0: playlist. Pessoal aí do Conjunto Azaleia. Pessoal da Pedro Amalho Ribas. Pessoal da Avenida Gabriel Cais. O pessoal da equipe da Campo FM lá, a Nara, o Edson, né? Você faz o programa aí todos os dias aí de manhã, né? Das 8 até as 10 da manhã. Das 7h30 às 10 da manhã, né? E amanhã tem o programa na Nara também, a partir das 10 horas da manhã. Domingão da 87. Erva mate galponeira. Muito bem, vou deixar uma hora musical de música gaúcha aqui, começando com Vaneira Swingada, Tchê Barbaridade, agora 9:01.
1: 21 horas e 1 minuto.
0: É a Vaneira Swingada, Tchê Barbaridade.

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1: 21 horas e 4 minutos.
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2: Tem vendedor que promete demais para fechar rápido a venda. Promete um prazo que não vai cumprir, promete suporte que a empresa não entrega, garante resultado sem ter certeza. E naquele momento pode parecer que a venda ficou fácil, mas existe uma conta perigosa nisso. Uma promessa exagerada vira uma expectativa, e expectativa quebrada destrói a confiança do cliente para sempre. Talvez por isso algumas empresas só consigam vender uma vez e tenham dificuldade para fazer o cliente voltar. Porque o cliente pode até esquecer pequenos erros e problemas, mas dificilmente esquece que foi enganado. Os melhores vendedores normalmente fazem diferente. Eles preferem criar confiança à ilusão. Preferem surpreender do que exagerar demais. E atenção, ser sincero não diminui vendas. Na maioria das vezes aumenta, porque o cliente percebe a transparência e a resistência diminui. Talvez por isso empresas confiáveis conseguem crescer por anos. Elas entenderam que reputação demora para ser construída, mas pode ser destruída muito rápido. Afinal de contas, vender não deveria ser promessas bonitas, deveria ser cumprir aquilo que foi prometido. E você, seu cliente sente segurança no que você promete ou apenas empolgação momentânea? Pense nisso e venda mais.
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1: Principal FM informa a hora certa.
2: 9:17.
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0: Principal FM, informa a hora certa.
1: 21 horas e 30 minutos.
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1: 22:03.
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1: 22:03.
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2: É, muito bem. Agora 10 horas, 11 minutos, 10 e 11. Vamos até as 11 horas. Ontem às 11 horas aí te fazendo companhia, daqui a pouquinho tem Dance Revolution pra você curtir até a meia-noite. A partir da meia-noite tem Rádio Imaculada. E a partir das 4 horas da manhã tem aí o Viola Brasil até as 7 horas. E a partir das 7 horas aí tem o Pastoral da Criança. E às 7h15 aí tem o Brasil Caboclo ao vivo até as 9 horas. E a partir das 10 horas tem aí o manhã, amanhã, o show da manhã, né, até o meio-dia. Vai mandando sua mensagem pelo 99726-1521, pedindo sua música ou confirmando também a sua audiência através do aplicativo, também através do site. Manda lá seu recado, também seu pedido musical. E se você quer divulgar sua empresa aqui na Rádio Web, seja bem-vindo. Manda suas ideias no mesmo número, é o 99726-1521.

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1: 10:16.
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6: É, muito bem. Agora é 10:17, 10:17. Vai mandando sua mensagem pelo 99726-1521, pedindo sua música, confirmando também a sua audiência desse sábado 27 de junho de 2026.

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0: É, muito bem, 10h33.
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0: com... Vamos com o Gaúcho da Fronteira.
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0: João Ventania,
2: do
0: Porca Véia, o tropeiro.
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0: Olha a sua mensagem pela 99726-1521, pedindo sua música, confirmando também a sua audiência nesse sábado. Vamos até às 11 horas. A partir das 11 horas tem Dance Revolution pra você curtir. E a partir das 4 horas da manhã, depois da Rádio Imaculada, você vai ouvir Viola Brasil com muita música caipira pra vocês. Moda de viola. E às 7h15 da manhã tem Brasil Caboclo ao vivo com muita música sertaneja para você até às 9 horas. A partir das 9 horas tem a celebração aí na Capela Santa Terezinha. E às 10 horas o show da manhã ao vivo também até o meio-dia. Informar amanhã que os 60 minutos que era para ser, que estava às 3, foi para as 2 horas. E o Hot Mix a partir das 3 horas. E amanhã estreia aí. No domingo agora, o Love Music, né? De domingo a sexta, o Love Music agora a partir das 10 horas da noite. E amanhã, depois aí da linha do tempo, você vai ouvir música flashback às 8 horas e às 10 horas aí. As músicas românticas até a meia-noite.

0: Mandando sua mensagem pela 99026-1521, participando da programação. Você que curte, você que gostou aí da programação da Rádio Web, divulgue aí nas suas redes sociais a Rádio Web principal. Chegando sempre mais longe em toda a nossa região, o Brasil e o mundo.
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0: É, muito bem. É, Júlia Mauri, Vida de Gaiteira, 10h36.
2: 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Agora eu vou contar a minha vida de gaiteira.

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0: É Tranco Serrano, tropeiro, agora 10h44. Vai mandar sua mensagem pelo 997261521, pedindo sua música, confirmando também aí a sua audiência. Vamos com os mateadores, a história dos passarinhos.
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2: 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E a temperatura?
3: 13 graus.
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tem o Viola Brasil. É a tua imagem. Gauchinhas, missionárias, mensagem José Mendes e última lembrança, José Mendes. Agora 10h56, ótima noite para você e até amanhã. E continue com a programação da Rádio Web, continue ouvindo, continue participando. E você que não participa, participe aqui pela Rádio Web, manda sua mensagem pelo 99726-1521, também manda sua mensagem através do site radiowebprincipalfm.com.br. Ouça que você não vai se arrepender.

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1: 23:01.
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5: Opa, tô chegando, eu mesmo, seu amigo Jorginho Amaral, nesse finalzão de semana. A partir de agora, Dance Revolution pra você aqui na sua rádio preferida. As melhores músicas pra agitar, pra badalar o seu fim de semana aqui na sua rádio. Então chega mais e bora curtir juntinho. Dance Revolution.

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0: 11:23.
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6: Esse é o Dance Revolution, tocando muita música boa do mundo dance, em especial pra você. Então chega, chega pertinho.

0: Dance Revolution. Tá aí, só as melhores aqui do Dance Revolution no seu fim de semana. Daqui a pouquinho volto, tem muito mais. Dance Revolution.
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5: Principal FM, informa a hora certa.
6: 23:45.
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3: Muito bom dia para você, eu sou Denis Santos e você continua acompanhando a Igreja no Rádio, sintonizando Rede Imaculada de Comunicação. Neste dia 28 de junho de 2026, 12º domingo do tempo comum. E a liturgia de hoje, primeira leitura, Jeremias capítulo 20, versículos de 10 a 13. O salmo é o salmo 68. Atendei-me, ó Senhor, pelo vosso imenso amor. Segunda leitura de Romanos capítulo 5, versículos de 12 a 15. Evangelho de Mateus, capítulo 10, versículos de 26 a 33. Não tenhas medo daqueles que matam o corpo. E o calendário de hoje, dia do profissional de mídia, dia do aperto de mão, dia mundial do skate, dia internacional da yoga, dia nacional de controle da asma, dia nacional de luta contra a esclerose lateral amiotrófica, dia mundial da girafa e dia mundial da selfie. E hoje teremos Palavras que Não Passam com Padre Zezinho, mensagem do Papa Leão XIV, coroa e louvor a São Maximiliano Maria Kolbe. Tudo isso e muito mais no programa de hoje que está só começando. Fique conosco!

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1: Um abraço para você que nos acompanha pela Rádio Santa Cruz, da cidade de Pará de Minas, em Minas Gerais, pelo 100,3 FM. Um abraço para você que nos acompanha pela Rádio Esperança FM, da cidade de Novo Horizonte, em São Paulo, pelo 105.5 FM. Rádio Web Nordeste Sat, em Fortaleza, no Ceará. E vamos iniciar com esta oração. Vamos entregar a Nossa Senhora toda a nossa gratidão, todas as nossas intenções. Ave Maria, cheia de graça, o Senhor é convosco. Bendita sois vós entre as mulheres. Bendito é o fruto do vosso ventre, Jesus. Santa Maria, Mãe de Deus, rogai por nós, pecadores, agora e na hora de nossa morte. Amém. Glória ao Pai, ao Filho e ao Espírito Santo, assim como era no princípio, agora e sempre. Amém.

0: E vamos acompanhar agora Padre Zezinho, que nos traz palavras que não passam.
1: Irmão, irmã, façamos catequese. Eu dizia nesses dias que o problema de estar entre o bem e o mal é que muitas vezes não escolhemos bem. Quando se advoga o direito de homem se casar com homem, mulher com mulher, em nome da liberdade de amar intimamente e sem distinção de sexo, quando se apoia o indivíduo que assume o que lhe agrada, mas descarta-se, abandona-se, vai-se embora do que não lhe serve mais, nem agrada, nem é útil, quando nos ouvidos da pessoa soa o livre, livre-se de problemas, siga seu coração, ache quem o queira, o resultado pode sim ser uma pessoa que se proclama livre de leis e barreiras, mas talvez também livre do outro e de Deus. Cantem comigo.

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E para você que vai colaborar conosco, vamos oferecer chuva de graça com Farla.

0: Mensagem do Papa Leão XIV.
1: O Senhor é o refúgio do pobre. Em Cristo, portanto, também nós somos chamados a tornarmos-nos pobres e a sermos refúgio para os pobres. A comunidade cristã não pode permanecer insensível perante tantos que hoje se encontram à porta e permanecem invisíveis para aqueles que estão fechados entre as suas próprias paredes. Vamos oferecer Derrama Tua Graça com Juliana de Paula e Mais Que Vencedor com Ricardo Sá para você que acompanha a Rede Imaculada de Comunicação. Daqui a pouquinho, Coroa e Louvoração Maximiliano Maria Kolbe.

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5: Estamos de volta na Rede Imaculada, o Evangelho em primeiro lugar. Um grande abraço a você, meu irmão, minha irmã, que nos acompanha pela Web Rádio Criativa da cidade de Brumado, na Bahia. Rádio Pajeú, da cidade de Afogados da Engazeira, em Pernambuco, pelos 99.3 FM. E Web Rádio Jesus Pão da Vida, de Londrina, no Paraná. E agora vamos rezar a coroa em louvor a São Maximiliano Maria Kolbe.
6: De oração em louvor a São Maximiliano Maria Kolbe, elevando as suas intenções a Deus através do mártir da caridade.
5: Coroa e louvor a São Maximiliano Maria Kolbe. Rezemos agora a coroa e louvor a São Maximiliano Maria Kolbe, percorrendo o caminho do martírio deste grande santo, fundador da Milícia da Imaculada. Iniciemos em nome do Pai, do Filho, do Espírito Santo. Amém. Lembrai-vos, ó Puríssima Virgem Maria, que jamais se ouviu dizer que algum daqueles que tem recorrido à vossa proteção, implorado o vosso auxílio, reclamado o vosso socorro, fosse por vós desamparado. Animado, pois, com igual confiança a vós, Virgem das Virgens, como a mãe recorro, a vós me aproximo, e gemendo sob o peso dos meus pecados, me prostro aos vossos pés. Não desprezeis as minhas súplicas, ó Mãe do Filho de Deus, mas antes as atendei e ouvi propícia. Amém. Rezemos nesta primeira invocação por todos os mílites que se dedicam a esta obra de evangelização. São Maximiliano Maria Kolbe, rogai por nós. Ó Maria concebida sem pecado, rogai por nós que recorremos a vós, e por todos quantos não recorrem a vós, especialmente pelos inimigos da Santa Igreja, e por todos quantos são a vós recomendados. Nesta segunda invocação, rezemos por todos os colaboradores que estão conosco neste momento. São Maximiliano Maria Kolbe, rogai por nós. Ó Maria concebida sem pecado, rogai por nós que recorremos a vós, e por todos quantos não recorrem a vós, especialmente pelos inimigos da Santa Igreja, e por todos quantos são a vós recomendados. Nesta terceira invocação, rezemos pelas intenções dos voluntários e representantes. São Maximiliano Maria Kolbe, rogai por nós. Ó Maria concebida sem pecado, rogai por nós que recorremos a vós, e por todos quantos não recorrem a vós, especialmente pelos inimigos da Santa Igreja, e por todos quantos são a vós recomendados. Rezemos nesta quarta invocação pelos funcionários, por todos os seus familiares. São Maximiliano Maria Kolbe, rogai por nós. Ó Maria concebida sem pecado, rogai por nós que recorremos a vós, e por todos quantos não recorrem a vós, especialmente pelos inimigos da Santa Igreja, e por todos quantos são a vós recomendados. Nesta quinta invocação, rezemos pelas intenções dos que sofrem, dos enfermos. São Maximiliano Maria Kolbe, rogai por nós. Ó Maria concebida sem pecado, rogai por nós que recorremos a vós, e por todos quantos não recorrem a vós, especialmente pelos inimigos da Santa Igreja e por todos quantos são a vós recomendados. Nesta sexta invocação, rezemos pela Santa Igreja, pela Igreja Evangelizadora, pela Igreja Viva, São Maximiliano Maria Kolbe, rogai por nós. Ó Maria concebida sem pecado, rogai por nós que recorremos a vós, e por todos quantos não recorrem a vós, especialmente pelos inimigos da Santa Igreja e por todos quantos são a vós recomendados. Nesta sétima invocação, rezemos pelo Santo Padre, o Papa Leão XIV, São Maximiliano Maria Kolbe, rogai por nós. Ó Maria concebida sem pecado, rogai por nós que recorremos a vós, e por todos quantos não recorrem a vós, especialmente pelos inimigos da Santa Igreja e por todos quantos são a vós recomendados. Nesta oitava invocação, rezemos pelos nossos governantes. São Maximiliano Maria Kolbe, rogai por nós. Ó Maria concebida sem pecado, rogai por nós que recorremos a vós, e por todos quantos não recorrem a vós, especialmente pelos inimigos da Santa Igreja e por todos quantos são a vós recomendados. Nesta nona invocação, rezemos por todos que confiam a nós as suas intenções. São Maximiliano Maria Kolbe, rogai por nós. Ó Maria concebida sem pecado, rogai por nós que recorremos a vós, e por todos quantos não recorrem a vós, especialmente pelos inimigos da Santa Igreja e por todos quantos são a vós recomendados. Nesta décima invocação, rezemos pela conversão dos pecadores. São Maximiliano Maria Kolbe, rogai por nós. Ó Maria concebida sem pecado, rogai por nós que recorremos a vós, e por todos quantos não recorrem a vós, especialmente pelos inimigos da Santa Igreja e por todos quantos são a vós recomendados. Nessa décima primeira invocação, rezemos pelos projetos da Milícia da Imaculada. São Maximiliano Maria Kolbe, rogai por nós. Ó Maria concebida sem pecado, rogai por nós que recorremos a vós, e por todos quantos não recorrem a vós, especialmente pelos inimigos da Santa Igreja e por todos quantos são a vós recomendados. Nesta décima segunda invocação, rezemos por todos os evangelizadores. São Maximiliano Maria Kolbe, rogai por nós. Ó Maria concebida sem pecado, rogai por nós que recorremos a vós, e por todos quantos não recorrem a vós, especialmente pelos inimigos da Santa Igreja e por todos quantos são a vós recomendados. Nesta décima terceira invocação, rezemos por todos os consagrados à Imaculada. São Maximiliano Maria Kolbe, rogai por nós. Ó Maria concebida sem pecado, rogai por nós que recorremos a vós, e por todos quantos não recorrem a vós, especialmente pelos inimigos da Santa Igreja e por todos quantos são a vós recomendados. Nesta 14ª invocação, rezemos em gratidão a você que colabora com esta obra e agradecendo a todas as graças que recebemos através dos meios de comunicação. São Maximiliano Maria Kolbe, rogai por nós. Ó Maria concebida sem pecado, rogai por nós que recorremos a vós, e por todos quantos não recorrem a vós, especialmente pelos inimigos da Santa Igreja e por todos quantos são a vós recomendados. Oremos. Ó Deus, que deste à Igreja e ao mundo São Maximiliano Maria Kolbe, sacerdote e mártir, ardente de amor pela Virgem Imaculada, inteiramente dedicado à missão apostólica e ao heróico serviço ao próximo, pela sua intercessão, concedei-nos sem reservas para o bem da humanidade, imitar na vida e na morte o Cristo teu Filho. Amém. E agora vamos à bênção com o guardião internacional do carisma da Milícia da Imaculada, Frei Sebastião Benito Coalho.
0: Ouvindo as suas intenções, creio que Deus Todo-Poderoso olha para você com tanto amor e a Virgem Santíssima está recebendo com alegria os teus pedidos. Tenho certeza que Maximiliano Kolbe está te sorrindo, intercedendo para que você possa conseguir tudo aquilo que você pediu nesta oração. Eu te abençoo em nome do Pai, do Filho e do Espírito Santo. Amém.
5: São Maximiliano Maria Kolbe, incansável apóstolo da Imaculada, mártir da caridade, patrono dos nossos difíceis tempos, rogai por nós.

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8: Programa Igreja no Rádio, conquistando o mundo inteiro a Cristo pela Imaculada. Estamos de volta na Rede Imaculada, o Evangelho em primeiro lugar. Fique conosco. Um grande abraço a você que nos acompanha pela Rádio Cultura FM de Ituverava, em São Paulo. Pelos 91.3 FM, Rádio Alvorada de Londrina, pelos 106.3 FM. E vamos agora oferecer para você, que sempre está conosco, Quero Ouvir com Betinho, Fogo Suave com Ziza Fernandes, Ide Pelo Mundo com Padre Zezinho e Cantores de Deus. Música.

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E vamos oferecer para você, que sempre está conosco, Corpo e Sangue com Sheila Fortunato, Meu Chamado Comissão Mensagem Brasil e Tu Sabes com Eliana Ribeiro.

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3: Mostra-me, Senhor, teu caminho para que eu siga em fidelidade. Orienta meu coração no temor de teu nome. Salmo 85.
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5: Cristo se dá como alimento para nossa alma por meio da Eucaristia, sacramento instituído por Ele mesmo na Santa Ceia. 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
7: Vamos juntos, eu e você, na Rede Imaculada, o Evangelho em primeiro lugar. Vamos acompanhar o Padre Allen, que nos traz Caminhando com Maria.
8: A paz esteja com você. Nesse encontro de Maria, lembremos mais uma vez, insistentemente, que o exemplo de Maria, com seu sim a Deus, a colocou a serviço do próximo. Assumiu a vontade de Deus como sua vontade, e desenvolveu com as suas atitudes o seu sim a Deus. Portanto, dizer sim a Deus não é apenas uma expressão, é uma atitude. Modelar a família, a igreja, na espiritualidade mariana, é enxergar uma fé profunda para viver a nossa vocação recebida no batismo e a nossa missão, que é ser discípulos missionários de Cristo. Jesus, Maria, são um modelo para todos nós. E São José também assume e formam os três uma expressão da Santíssima Trindade. Maria teve Jesus como filho, mas depois gerou infinitos filhos através de um novo parto na cruz, que somos todos nós, que ela assumiu como filhos. Com essa atitude de Maria, aprendamos sempre o verdadeiro sentido do amor, da maternidade, como ser filhos, como conviver em família. Nisso está a nossa vocação e a nossa missão. Passamos cada dia uma nova experiência. Não vamos deixar a nossa vida virar uma monotonia, mas cada dia uma descoberta do mistério da vida, do amor, da verdade. E Maria é nossa mãe, nosso modelo e educadora. Permitamos que Maria, com seu testemunho, com seu silêncio, com suas palavras, com suas atitudes, nos ajude cada vez mais a crescer no amor, na graça de Deus.

E agora na Rede Imaculada você ouve Pão em Todas as Mesas com Edmir Cruz, Renovação do Batismo com Padre Joãozinho e Tu Me Sondas com Letícia Savella.

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E para você que colabora conosco, vamos ouvir Dois Amigos, Um Só Coração com Banda Luz do Mundo e Teu Amor Me Sustentará com Missionário Shalom. Daqui a pouquinho teremos os melhores momentos da nossa programação.

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0: E agora vamos aos melhores momentos da programação da Rede Imaculada de Comunicação. Vamos agora acompanhar o Plantão da Fé com Frei Patucci.
1: Vamos atender nossa amiga Djanira. Ela mora em Rodolfo Piranha, um bairro Rodolfo Piranha, perto onde estava antigamente aí na nossa milícia, né? Em Santo André. Ela falou assim, olha, ela começou com essa frase assim, ó: felizes os que choram, porque serão consolados. E aí veio a pergunta para ela. Ela pergunta, quando é que isso vai acontecer? Porque eu vivo chorando devido às desavenças na minha casa e ninguém faz nada para me consolar. Que o senhor podia falar para a Djanira, Frei?
2: Olha, é uma boa pergunta, né? Diante dos sofrimentos humanos, das dificuldades que a gente enfrenta e às vezes choramos, eu diria, porque o Evangelho nos diz que até Jesus chorou. Até Jesus chorou. Isso é parte da realidade humana. E essa promessa ou essa bem-aventurança que também o próprio Jesus, né, assim o diz, bem-aventurados os que choram, porque serão consolados. E aí a pergunta justa, quando isso? Eu diria que a nossa vida, ela é vivida, né, entre choros, entre lágrimas e risos, né? Entre lágrimas e consolos. A gente vai caminhando assim. E, de certa forma, o consolo definitivo é no céu. Assim como Jesus diz, né, felizes ou bem-aventurados os pobres, porque deles será o reino dos céus. As bem-aventuranças apontam para a realidade última, apontam para o céu, mas ao mesmo tempo nos permite já ir vivendo aqui neste mundo algo das realidades do céu. Então, diria assim, a gente pode experimentar um consolo que talvez não venha de uma pessoa que a gente espera, que talvez não venha de uma situação que melhore, mas que vem do próprio Deus, né? Que vem do próprio Deus. Ele é o nosso consolo. E isso não vai impedir que às vezes a gente chore de novo diante de alguma situação. Mas nós vamos encontrar em Deus esse consolo, né? Este solo onde a gente pode se apoiar e encontrar forças, inclusive, para ir adiante. Né? Para ir adiante, sempre tendo o olhar para o alto, né? O olhar da fé, que nos faz esperar em Deus de modo pleno, definitivo, mas que já faz nos ir experimentando aqui a sua força, o seu consolo. Então é em Deus que a gente experimenta esse consolo, de novo e de novo e de novo, né? Diante de situações difíceis que a gente às vezes possa estar enfrentando.
1: Olha aí, vamos rezar por você, Djanira, para você, por toda a sua família. Frei, inclusive, não é coincidência, para todo mundo que está mandando um recado para nós pelo WhatsApp, eu estou mandando uma resposta assim para todo mundo, né? Eu faço diariamente isso, né? Onde eu falo, né, que hoje eu queria lembrar de Nossa Senhora com o título Nossa Senhora do Rosário, onde todas as aparições, Nossa Senhora, né, com esse título ou não, ela pede que a gente reze o terço diariamente. E ela, a Djanira falou da desavença que existe no seu lar. É mais fácil ter desavenças quando não tem oração, não tem diálogo no lar, não é, não, Frei?
2: Exato, né? Com certeza, se falta a oração, a conversão, as desavenças aumentam. E aí é preciso buscar, né, em Deus, na escuta, no diálogo, na compreensão, no perdão. É um caminho, né? É um caminho sempre por se fazer. Lidar um com os outros, né, é sempre um aprendizado. Nós somos diferentes, somos limitados e pecadores, né? Às vezes há os atritos, mas a oração é o caminho que vai permitindo a gente conciliar, né? A oração, o perdão.
1: Olha, é. Que gostoso. Você sabe, uma vez no nosso programa, a criança Pititiquinha saiu a brincadeira assim, né? Eu falei, você já viu a mamãe e o papai brigando? Não. Você fica brava se ele vê eles brigando? Fico, mas eu fico mais brava, sabe por quê? Por quê? Quando eu vejo ele se beijando. Vai ter que deixar. Tem que deixar, querida. Isso é bonito, é sinal que eles se amam. Ela ficou me olhando. Falei, você vai deixar? Vou. Então, mãe, dá um beijo no pai. Aí ela gostou, ela veio assim com a mãozinha, ela aplaudiu. Então é muito importante que dera Deus que todos os filhos pudessem ver seus pais se beijando, né, pai?
2: Falei. Exato, exato, né? Essa concórdia, essa harmonia. Que é um exercício, né? Não é automático.
1: Tá aí, obrigado então, Djanira. Contem com nossas orações, isso. Tá bom? Frei, agora vou levar o senhor passear em Maceió.
2: Opa!
1: Maceió. O Renê nos acompanha em Maceió. Boa tarde, Renê. E ele viu, aí o Frei foi pouco tempo lá atrás, também fez alguma coisa parecida por lá. Ele pergunta: para mim consagrar a minha vida a Nossa Senhora, eu preciso estudar Mariologia. O Renê, para poder ser um consagrado com a sua família, ele, como nós temos tantos e nós somos, ele precisa estudar Mariologia, Frei?
2: Olha, se a gente entende ou entender Mariologia, né, como ter que fazer teologia, fazer um estudo acadêmico, ler muitos livros, eu diria não, não precisa. Mas obviamente, quando a gente se consagra à Nossa Senhora, a gente vai querer conhecer cada vez mais, né, Maria? Então a gente vai buscar dentro daquilo que é possível, né, aprender, ouvindo, né, ouvindo a nossa rádio, que sempre tem programas que nos ajudam também a compreender mais sobre Maria, ou uma catequese, enfim, né, um livro. A gente vai buscando, mas de pouquinho em pouquinho. A gente vai viver a vida inteira e não vai conhecer tudo dos mistérios de Deus, né? E da Virgem Santíssima. Mas eu diria que quem ama quer conhecer. E quanto mais conhece, mais ama. Mas não fique preocupado de ter que estudar Mariologia, de ter que fazer um curso. Não, é muito simples. Basta se consagrar. Basta querer. Basta olhar para Nossa Senhora e encontrar nela inspiração, modelo de vida, uma intercessora. Basta. E passo a passo, claro, né? Ir conhecendo mais da Mãe de Deus, que nos conduz sempre a Jesus.
1: O Lucas Agenor, ele mora em Mauá. Olha que ele fez aqui a colocação dele. O Lucas falou assim: Jorge, toda semana eu jogo na Mega Sena. Pergunta pro padre que participar com você se eu tô pecando. Ele pode continuar jogando na Mega Sena, Frei?
2: Olha, a princípio, assim, eu não vejo como um pecado. Agora, se aquilo, né, eu percebo que influencia negativamente na minha vida, aí, claro, a gente tem que tomar cuidado, que é quando existe o vício, né, quando a gente exagera no jogo, aí isso faz mal. Qualquer jogo, né? Qualquer tipo de jogo que a gente exagera faz mal. Tudo na vida, aliás, que a gente exagera faz mal. Então, se a gente sabe discernir, né, o modo como a gente o faz, eu não vejo aí um pecado propriamente dito.
1: Então, tá aí. Essas betes que estão empesteadas disso aí em todo lugar, né, Frei? Aquela gente... tá atrapalhando muitas famílias, inclusive, né? Jovens estão ficando viciados com isso. Então, sendo assim moderado, ou coisa assim. Sim. Então, vamos chamar de um passatempo, tudo bem, né, Frei?
2: Exato, enquanto é um passatempo que eu percebo que aquilo, né, não tira da família aquilo que é necessário, né, para mim e para as pessoas que eu... Aí, tudo bem, ok? Mas, de fato, a gente tem visto, né, como alguns tipos de jogos têm causado tanto mal, né? É o vício, Deus, né?
1: Tristeza, uhum. Né? Tristeza.
2: Exato.
1: O Francisco de Santo Amaro, ele pergunta... Tem como a gente saber o valor de um dracma? Ele viu na Bíblia lá, né?
2: Sim.
1: Dá para saber, mas não tem uma noção?
2: É muito difícil, porque era outro tipo, né, de forma de contabilizar os valores, diferente do nosso tempo, né, que tem uma moeda fixa e tudo mais. Mas, assim, o que a gente pode dizer é que uma dracma era o valor de um trabalho diário, da pessoa comum. Né? Mais ou menos. Sim. Isso.
1: Quem sabe para ajudar? Uma diarista que vem na casa da pessoa.
2: Exato.
1: Se ela ganhasse um dracma, seria aquele valor que hoje ela recebe em real?
2: É, o valor do trabalho de um dia, exatamente. Eles não tinham tudo muito exato, né, naquele tempo. Sim. Como nós temos hoje, né? O salário mínimo tal, exato. Era um pouco diferente, né? Mas é isso, um dracma é o valor de um trabalho diário.
1: Olha, então tá aí, ô Francisco, obrigado, viu? Tá vendo só? Não pode ficar com dúvida, curioso. Agora você sabe, né? Você sabe quanto valia, né, daquele trabalhador. Eu lembro sempre quando vejo falar nisso, naquele que saiu logo cedinho, Frei, para convidar lá alguém. Olha, vamos lá, trabalhar comigo na vinha? Pegou alguns. Mas faltou mais, lá para as 9 horas ele foi de novo, levou outros. Uhum. Até que chegou de tarde, quase 5 da tarde, levou outros. E ao pagar, ele pagou, eu vou arredondar aqui para ficar mais, um dracma para cada um.
2: Uhum, exato.
1: O que entrou no logo de manhã se sentiu roubado, né, Frei?
2: Exato. É, tem essa parábola, né, que é muito interessante.
1: Muito linda, né?
2: Uhum, que mostra que a lógica de Deus é outra, absolutamente outra, né? Ele recompensa todos da mesma forma, né? E não pelo esforço.
1: Frei, qual é o significado do incenso na missa, né? Te vem incensando, exato, o altar, tudo, uhum, lá, tão lindo, uhum, essas celebrações. Fala para nós, Frei.
2: Acredito que a gente pode falar de, pelo menos o que me vem à mente, assim, na lembrança, de dois significados do incenso. A fumaça do incenso, e às vezes ela fica, né, no templo, ela remete à imagem da nuvem. Na Sagrada Escritura, a nuvem, ela representa muitas vezes a presença de Deus. Por quê? Porque a nuvem no céu, ela esconde, né, o sol. Quando está nublado, né, a gente não vê o sol, à noite a gente não vê as estrelas. Então, a nuvem, ela tem um significado de mistério. Então, muitas vezes na Sagrada Escritura, a gente vai ler, né, nos textos sagrados, se falar da presença de Deus na nuvem, que significa no mistério. Então, o incenso, a fumaça do incenso, ela aponta ao mesmo tempo esse mistério de Deus. Muitas vezes se fala da glória de Deus que enchia o templo. Isso tem a ver com o incenso, a fumaça e esse ar de mistério, né? Que a fumaça, ela coloca, né? No ambiente. E também ela tem a ver com, e pode simbolizar, a oração da igreja que sobe ao céu. Então tem esses dois sentidos, né? Do mistério da presença de Deus e ao mesmo tempo da nossa oração que sobe até Deus.
1: Olha aí, que coisa linda. Inclusive, sabe o que me veio? Na transfiguração também teve aquela nuvem.
2: A nuvem, né? Exato.
1: Aquela voz.
2: Exato. Né? A nuvem sempre indica essa presença de Deus, misteriosa, né?
1: Ah, que lindo, é tão agradável, é tão lindo uma missa assim, uma celebração, quando vai incensar tudo, o altar,
2: sim,
1: santo. Eu acho tão bonito mesmo, tudo isso.
2: Então, a gente aí sempre incensa, né, o altar, a cruz, né, alguma imagem sagrada, porque diz respeito às coisas que estão relacionadas ao mistério, a Deus, né? Então ela tem esse sentido.
1: É bom quermesse, né, Frei? Eu gosto de tudo que tem na quermesse.
2: O tempo bom, né, de ir pra quermesse, comer comida boa, tomar alguma coisa boa. Isso faz parte já da nossa cultura, né? Participar da quermesse. Como eu gosto.
1: Frei, agora eu queria primeiro agradecer as pessoas que colaboraram com o nosso programa, mandando pergunta para nós. Agradecendo a todos que estão nos acompanhando e vamos trazer agora a sua bênção, Frei, lembrando de todas as pessoas que nos pediram orações.
2: Muito bem, quantos pedidos, né, de oração, quantas situações, mas nós confiamos, aqui a gente comentou, né, na pergunta que foi feita, a bem-aventurança de Jesus, bem-aventurados os que choram, porque serão consolados. Então nós pedimos sempre a força, o consolo que vem de Deus, né? A alegria que vem de Deus, mesmo que a gente enfrente situações difíceis, esta força do alto, esta alegria do alto, esta paz que vem de Deus, que nos ajuda diante das nossas situações. Pedimos então a bênção do Senhor, todos os nossos ouvintes, todas as intenções que aqui foram colocadas, o que estão no coração daqueles que nos ouvem. Pedimos a bênção do Senhor por intercessão da Virgem Santíssima, o Pai, o Filho e o Espírito Santo. Amém.
0: Vamos oferecer para você, meu irmão, para você, minha irmã, Senhor, Servo de Deus, e cantos da Campanha da Fraternidade 2011. E a glória de Deus com Zé Vicente.

0: 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Daqui a pouquinho estaremos partilhando a palavra com Dom Nelson Vestrup e Despertai para o Amor com Padre Ezequiel Dalpozo.
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5: Proclamai comigo a grandeza do Senhor. Exaltemos juntos o seu nome. Busquei o Senhor e ele me respondeu. Livrou-me de todos os meus temores. Salmo 33.
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0: Você está na Rede Imaculada, o Evangelho em primeiro lugar. Um grande abraço a você que nos acompanha pela Rádio Capital FM, de Cianorte, no Paraná, pelos 91.9 FM, Web Rádio O Precursor, da cidade de São Carlos, em São Paulo, Web Rádio Sua Melodia, da cidade de Santa Rita, da Paraíba. E vamos acompanhar agora o Evangelho do Dia, com o Bispo Emérito de Santo André, Dom Nelson Vestrup.
7: Querida irmã e querido irmão, ouvintes da Rede Imaculada de Comunicação, com saudação fraterna e amiga de Dom Nelson Vestrup, Bispo Emérito de Santo André. Celebramos hoje, meu querido radiovinte, a solenidade dos apóstolos São Pedro e São Paulo. O Evangelho é segundo Mateus, capítulo 16, versículos de 13 a 19. Desde o século 3, que a Igreja une na mesma solenidade os santos apóstolos Pedro e Paulo, as duas grandes e sólidas colunas da Igreja de Cristo. O dia de hoje é para nós dia consagrado, pois celebramos o martírio dos apóstolos Pedro e Paulo. Pedro e Paulo, meu querido irmão, minha querida irmã, verdadeiras colunas da igreja, de mãos acorrentadas e corações livres, entregam a vida ao amor que não tem fim, para conduzir os povos à luz do Evangelho. Tocados fortemente por Cristo, tornaram-se enamorados por Ele até ao martírio em Roma. Com Jesus e amados pelo Mestre, deparamos-nos com homens corajosos e ousados na pregação da Boa Nova, voltados para a edificação da Igreja, entregues à oração e testemunhas autênticas e destemidas do Evangelho. Eles deram testemunho do que tinham visto, seguiram a justiça, proclamaram a verdade, deram a vida pela verdade, dizia Santo Agostinho. Pedro e Paulo, inquebrantáveis colunas da igreja, de mãos acorrentadas, entregam a vida ao amor que não tem fim. A palavra e o sangue são a semente com as quais Pedro e Paulo geraram a Roma cristã e com ela a igreja inteira. Visto ser já discípulo de João Batista, Pedro respondeu com ardor ao apelo de Jesus. O pescador da Galileia nos aparece cheio de entusiasmo e de iniciativas, às vezes volúvel, porém sempre exuberante. Sofreu o martírio crucificado de cabeça para baixo, no ano 64 d.C. A solenidade deste dia, meu querido radiovinte, comemora conjuntamente o apóstolo Paulo. Os Atos dos Apóstolos são ricos de indicações sobre a extraordinária figura do primeiro grande missionário da Igreja. Eloquentes são suas cartas endereçadas aos discípulos Timóteo, Tito, Filemon e às igrejas por ele fundadas, como também a carta aos Romanos. De perseguidor a apóstolo, Paulo proclama-se ministro, servo de Cristo e servo de todos os que creem nele. Na estrada de Damasco, uma luz misteriosa lhe abriu a mente à verdade. É atraído pelo amor de Cristo, a ponto de não querer viver senão para Ele, a ponto de escrever: eu vivo, mas não eu, é Cristo que vive em mim. E se compraz em tudo aquilo que sofreu para fazer conhecer e amar Jesus. Cidadão romano, meu querido irmão, minha querida irmã, não pode sofrer a humilhação da cruz como São Pedro. Por isso, é decapitado no ano 67 d.C. Celebrar São Pedro e São Paulo, meu querido radiovinte, é celebrar o mistério da Igreja, fundada sobre o seu ministério e ensinamento, plantada e regada no seu sangue. Foram eles os nossos pais na fé que nos geraram para a vida nova. Diferentes nos dons e na missão, completam-se e se encontram na mesma edificação da Igreja de Cristo. Tu és Pedro, e sobre esta pedra construirei a minha igreja, declarou Jesus ao primeiro Papa da Igreja. Pedro foi o nome que Jesus deu a Simão desde o início, mas agora disse por quê. Chama-lhe Pedra, porque ele será o fundamento visível da sua igreja. Quando Deus muda o nome de alguém, é sinal e profecia de uma missão transcendente. Hoje também, meu querido radiovinte, é o dia do Papa. Por isso, rezemos pelo nosso querido Papa Francisco, para que tenha saúde e continue com docilidade ao Espírito Santo a conduzir a Igreja na unidade e na fidelidade a Cristo. E Maria Santíssima nos ensine e nos ajude a amar sempre com mais ardor a Igreja de seu Filho Jesus Cristo, assim como Pedro e Paulo a amaram. E sobre você, meu querido radiovinte, que me acompanhou no encontro com a Palavra de Deus, desça a bênção do Pai e do Filho e do Espírito Santo. Amém.

0: Amigo, olá amiga ouvinte, momento despertai para o amor. Muito obrigado a você por estar aí, obrigado por anunciar também esse momento a outras pessoas. Eu sou o Padre Ezequiel, desejo graça e paz. Gostaria também de convidar você sempre a acompanhar as nossas redes sociais, lá é uma forma de estarmos mais junto também, além desse momento. Eu queria falar sobre o tempo, a gestão do tempo. Veja que nós vivemos apressados e o ser humano tem muitas tarefas e é consumido de alguma forma pelo tempo. Diante da administração do tempo, o importante seria fazer-se algumas perguntas. O que é mesmo importante fazer diante de tantas tarefas que eu tenho? Ou o que é urgente fazer? Eu preciso fazer tudo? Aonde eu quero chegar com isso? Ainda para a gestão do tempo diante das tarefas é qual das tarefas que estão diante de mim é a mais importante? E qual a segunda mais importante? Mas veja que a questão toda também não é simplesmente perguntar-se sobre as tarefas, sobre aquilo que tem que fazer. Mas uma das perguntas importantes da vida é o que é essencial para a vida? Afinal, eu preciso manter esse ritmo? Então, eu vou perguntando também para não exigir demais da minha alma, do meu corpo, do meu cansaço. Eu vou me perguntando de alguma forma pelo fundamental. A gente vai se perguntando por este estágio da vida, ou seja, você olha a idade que você tem e também você olha para toda a sua vida. Ah, eu sempre fui assim. Ah, eu sempre trabalhei nesse ritmo e agora não vou mudar. Bom, as pessoas, muitas, não querem mudar e muitos de nós não queremos mudar. A questão toda é se o meu jeito de viver, de trabalhar, me dá felicidade, deixa o meu corpo saudável ou eu fico cansado, estressado e até engolido pelo tempo. Por isso, diante das questões do tempo, é importante também perguntar-se sobre o sentido da nossa vida. Se eu penso sobre o sentido da minha vida, então eu faço também a gestão do tempo. Bom, é importante também que eu esteja com a minha família, é importante que eu tenha um tempo com os amigos, é importante que eu tenha tempo para rezar, tempo para mim, tempo para ler, tempo para ouvir uma coisa boa, tempo para gratuidade. Não é só trabalhar que precisa. Então o sentido da vida faz com que eu veja o que a minha vida envolve na questão do tempo. Ou seja, o sentido da vida faz percebermos se nós estamos sendo governados pelas coisas triviais, pelo dia a dia, pelo sempre mais que nós queremos, ou estamos conectados com o essencial. Que o essencial é o que de fato dá alegria, dá felicidade e dá uma vida realizada. Oração. Deus Pai de amor, fonte da bênção, fonte da graça, estamos aqui na tua presença nessa hora e queremos colocar a nossa vida em tuas mãos, para que possamos fazer bem todas as coisas, tenhamos a gestão do tempo da melhor forma possível para o nosso bem, para o bem da nossa família, para o bem do trabalho. E assim o nosso coração fique realizado. Sobre você, sobre a sua família, o seu trabalho, desça a bênção que Deus quer dar. Em nome do Pai, do Filho e do Espírito Santo. Amém. Um abraço e até amanhã.
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0: Muito obrigado.
1: E vamos ouvir agora na Rede Imaculada Estar nas Mãos de Deus com Rodrigo Lopes e Padre José Ronaldo de Castro. 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

Hoje queremos simplesmente dizer muito obrigado. Obrigado por acreditar na missão da Milícia da Imaculada, por caminhar conosco

0: 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Daqui a pouquinho rezaremos o terço da Divina Misericórdia.
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3: Minha alma exulta no Senhor e nele rejubilará pela salvação. Todo meu ser dirá: Senhor, quem é semelhante a ti, que defende o fraco do mais forte? Salmo 34.
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0: Programa Igreja no Rádio. Vamos acompanhar agora o terço da Divina Misericórdia.
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Amém. Pai nosso que estais no céu, santificado seja o vosso nome. Venha a nós o vosso reino, seja feita a vossa vontade, assim na terra como no céu. O pão nosso de cada dia nos dai hoje. Perdoai-nos as nossas ofensas, assim como nós perdoamos a quem nos tem ofendido. E não nos deixeis cair em tentação, mas livrai-nos do mal. Amém. Ave Maria, cheia de graça, o Senhor é convosco. Bendita sois vós entre as mulheres, e bendito é o fruto do vosso ventre, Jesus. Santa Maria, Mãe de Deus, rogai por nós, pecadores, agora e na hora de nossa morte. Amém. Creio em Deus Pai Todo-Poderoso, Criador do céu e da terra, e em Jesus Cristo, seu único Filho, nosso Senhor, que foi concebido pelo poder do Espírito Santo, nasceu da Virgem Maria, padeceu sob Pôncio Pilatos, foi crucificado, morto e sepultado, desceu à mansão dos mortos, ressuscitou ao terceiro dia, subiu aos céus, está sentado à direita de Deus Pai Todo-Poderoso, de onde há de vir a julgar os vivos e os mortos. Creio no Espírito Santo, na Santa Igreja Católica, na comunhão dos santos, na remissão dos pecados, na ressurreição da carne, na vida eterna. Amém.

0: Primeiro mistério. Meditamos sobre a oração e a agonia de nosso Senhor Jesus Cristo no Horto das Oliveiras.
1: Nesse momento, surgiu diante dos olhos da minha alma uma visão que era como de nosso Senhor no Jardim das Oliveiras. Primeiramente, os sofrimentos físicos e todas as circunstâncias que o agravavam. Em seguida, o

0: sofrimentos espirituais em toda a sua extensão, e ainda aqueles dos quais ninguém saberá. Essa visão englobava tudo: julgamentos injustos, difamações. Quando terminou a visão, um suor frio me cobria a testa. Fazei de mim, Jesus, um sacrifício agradável e puro ao olhar do vosso Pai.
1: Eterno Pai, eu vos ofereço o corpo e sangue, a alma e a divindade de vosso diletíssimo Filho, nosso Senhor Jesus Cristo, em expiação dos nossos pecados e dos do mundo inteiro.
2: Pela sua dolorosa paixão,
0: tende misericórdia de nós e do mundo inteiro.
2: Pela sua dolorosa paixão,
0: tende misericórdia de nós e do mundo inteiro.
2: Pela sua dolorosa paixão,
0: tende misericórdia de nós e do mundo inteiro.
2: Pela sua dolorosa paixão,
0: tende misericórdia de nós e do mundo inteiro.
2: Pela sua dolorosa paixão,
0: tende misericórdia de nós e do mundo inteiro.
2: Pela sua dolorosa paixão,
0: tende misericórdia de nós e do mundo inteiro.
2: Pela sua dolorosa paixão,
0: tende misericórdia de nós e do mundo inteiro.
2: Pela sua dolorosa paixão,
0: tende misericórdia de nós e do mundo inteiro.
2: Pela sua dolorosa paixão,
0: tende misericórdia de nós e do mundo inteiro.
2: Pela sua dolorosa paixão,
0: tende misericórdia de nós e do mundo inteiro. Ó sangue e água que jorrastes do coração de Jesus,

0: Segundo mistério, meditamos sobre a flagelação de nosso Senhor Jesus Cristo.
1: Quando cheguei para a adoração, logo me envolveu o recolhimento interior e vi nosso Senhor amarrado ao tronco e logo sobreveio a flagelação. Vi quatro homens que se revezavam a açoitar o Senhor e quando o flagelavam os carrascos, Jesus se calava e olhava para o longe. Então calaram-se também os meus lábios e comecei a sentir em mim a agonia. Então o Senhor me disse: estou vendo a dor sincera do teu coração, que trouxe enorme alívio ao meu coração. Olha e consola-te. Eterno Pai, eu vos ofereço o corpo e sangue, a alma e a divindade de vosso diletíssimo Filho, nosso Senhor Jesus Cristo, em expiação dos nossos pecados e dos do mundo inteiro.
0: Pela sua dolorosa paixão,
1: tende misericórdia de nós e do mundo inteiro.
0: Pela sua dolorosa paixão,
1: tende misericórdia de nós e do mundo inteiro.
0: Pela sua dolorosa paixão,
1: tende misericórdia de nós e do mundo inteiro.
0: Pela sua dolorosa paixão,
1: tende misericórdia de nós e do mundo inteiro.
0: Pela sua dolorosa paixão,
1: tende misericórdia de nós e do mundo inteiro.
0: Pela sua dolorosa paixão,
1: tende misericórdia de nós e do mundo inteiro.
0: Pela sua dolorosa paixão,
1: tende misericórdia de nós e do mundo inteiro.
0: Pela sua dolorosa paixão,
1: tende misericórdia de nós e do mundo inteiro.
0: Pela sua dolorosa paixão,
1: tende misericórdia de nós e do mundo inteiro.
0: Pela sua dolorosa paixão,
1: tende misericórdia de nós e do mundo inteiro. Ó sangue e água que jorrastes do coração de Jesus,

0: Terceiro mistério, meditamos sobre a coroação de espinhos de nosso Senhor Jesus Cristo.
1: Quando me concentro na paixão do Senhor, frequentemente vejo nosso Senhor na adoração, da seguinte maneira: após a flagelação, cobriram o Senhor com um manto de púrpura, sujo e rasgado, jogando-o sobre as chagas renovadas. Fizeram uma coroa de espinhos e a colocaram na sua santa cabeça, pondo-lhe ainda um caniço nas mãos e zombando dele. Cuspiam no seu rosto, enquanto outros pegavam o caniço e batiam na cabeça. Outros infligiam-lhe dores esbofeteando-o, ou cobrindo-lhe o rosto, davam-lhe murros. Jesus suportava tudo em silêncio. Que toda a alma reflita sobre o que Jesus sofreu neste momento.
2: Eterno Pai, eu vos ofereço o corpo e sangue, a alma e a divindade de vosso diletíssimo Filho, nosso Senhor Jesus Cristo, em expiação dos nossos pecados e dos do mundo inteiro.
0: Pela sua dolorosa paixão,
1: tende misericórdia de nós e do mundo inteiro.
0: Pela sua dolorosa paixão,
1: tende misericórdia de nós e do mundo inteiro.
0: Pela sua dolorosa paixão,
1: tende misericórdia de nós e do mundo inteiro.
0: Pela sua dolorosa paixão,
1: tende misericórdia de nós e do mundo inteiro.
0: Pela sua dolorosa paixão,
1: tende misericórdia de nós e do mundo inteiro.
0: Pela sua dolorosa paixão,
1: tende misericórdia de nós e do mundo inteiro.
0: Pela sua dolorosa paixão,
1: tende misericórdia de nós e do mundo inteiro.
0: Pela sua dolorosa paixão,
1: tende misericórdia de nós e do mundo inteiro.
0: Pela sua dolorosa paixão,
1: tende misericórdia de nós e do mundo inteiro.
0: Pela sua dolorosa paixão,
1: tende misericórdia de nós e do mundo inteiro. Ó sangue e água que jorrastes do coração de Jesus, como fonte de misericórdia para nós, eu confio em vós.

0: Quarto mistério: meditamos sobre Jesus carregando a cruz para o Calvário.
1: Jesus surgiu de repente diante de mim, despido de suas vestes, coberto de chagas por todo o corpo, os olhos cheios de sangue e lágrimas, o rosto todo desfigurado, coberto de escarros. Ó Cristo, vós sabeis como desejo ardentemente assemelhar-me a vós. Fazei que participe de toda a vossa paixão, que toda a vossa dor se entorne no meu coração. Confio que completareis isso em mim, de maneira que julgardes apropriada. Eterno Pai, eu vos ofereço o

0: do mundo inteiro,
1: pela sua dolorosa paixão.
0: Tende misericórdia de nós e do mundo inteiro,
1: pela sua dolorosa paixão.
0: Tende misericórdia de nós e do mundo inteiro,
1: pela sua dolorosa paixão.
0: Tende misericórdia de nós e do mundo inteiro,
1: pela sua dolorosa paixão.
0: Tende misericórdia de nós e do mundo inteiro,
1: pela sua dolorosa paixão.
0: Tende misericórdia de nós e do mundo inteiro,
1: pela sua dolorosa paixão.
0: Tende misericórdia de nós e do mundo inteiro,
1: pela sua dolorosa paixão.
0: Tende misericórdia de nós e do mundo inteiro,
1: pela sua dolorosa paixão.
0: Tende misericórdia de nós e do mundo inteiro,
1: pela sua dolorosa paixão.
0: Tende misericórdia de nós e do mundo inteiro,
1: pela sua dolorosa paixão.
0: Tende misericórdia de nós e do mundo inteiro. Ó sangue e água que jorrastes do coração de Jesus como fonte de misericórdia para nós, eu confio em vós.

0: quinto mistério, meditamos sobre a morte de Jesus na cruz.
1: À noite, vi Nosso Senhor crucificado. Das mãos, dos pés e do lado, corria o preciosíssimo sangue. A seguir, Jesus me disse: tudo isto é pela salvação das almas. Reflete, minha filha, sobre o que tu estás fazendo pela salvação delas. Respondi: Jesus, quando olho para a vossa paixão, vejo que eu quase nada faço pela salvação das almas. E o Senhor me disse: fica sabendo, minha filha, que o teu silencioso martírio de todos os dias, na total submissão à minha vontade, leva muitas almas ao céu. Quando te parecer que o sofrimento ultrapassa as tuas forças, olha para as minhas chagas e te elevarás acima do desprezo e do juízo dos homens. A meditação sobre a minha paixão te ajudará e te elevarás acima de tudo. Compreendi muitas coisas que antes não era capaz de entender.
2: Eterno Pai, eu vos ofereço o corpo e sangue, a alma e a divindade de vosso diletíssimo Filho, nosso Senhor Jesus Cristo, em expiação dos nossos pecados e dos do mundo inteiro.
0: Pela sua dolorosa paixão,
1: tende misericórdia de nós e do mundo inteiro.
0: Pela sua dolorosa paixão,
1: tende misericórdia de nós e do mundo inteiro.
0: Pela sua dolorosa paixão,
1: tende misericórdia de nós e do mundo inteiro.
0: Pela sua dolorosa paixão,
1: tende misericórdia de nós e do mundo inteiro.
0: Pela sua dolorosa paixão,
1: tende misericórdia de nós e do mundo inteiro.
0: Pela sua dolorosa paixão,
1: tende misericórdia de nós e do mundo inteiro.
0: Pela sua dolorosa paixão,
1: tende misericórdia de nós e do mundo inteiro.
0: Pela sua dolorosa paixão,
1: tende misericórdia de nós e do mundo inteiro.
0: Pela sua dolorosa paixão,
1: tende misericórdia de nós e do mundo inteiro.
0: Pela sua dolorosa paixão,
1: tende misericórdia de nós e do mundo inteiro. Ó sangue e água que jorrastes do coração de Jesus, como fonte de misericórdia para nós, eu confio em vós.

0: Ti, Deus imortal, tende piedade de nós e do mundo inteiro. Deus Santo, Deus Forte, Deus Imortal, tende piedade de nós e do mundo inteiro.
1: Louvores à misericórdia divina. Misericórdia divina que brota do seio do Pai,
2: eu confio em vós.
1: Misericórdia divina, atributo máximo de Deus,
2: eu confio em vós.
1: Misericórdia divina, mistério inefável,
2: eu confio em vós.
1: Misericórdia divina, fonte que brota do mistério da Santíssima Trindade,
2: eu confio em vós. Misericórdia divina que nenhuma mente, nem humana, nem angélica pode prescrutar,
1: eu confio em vós.
2: Misericórdia divina, da qual provém toda a vida e felicidade,
1: eu confio em vós.
2: Misericórdia divina, mais sublime do que os céus,
1: eu confio em vós.
2: Misericórdia divina, fonte de milagres e prodígios,
1: eu confio em vós. Misericórdia divina que envolve o universo todo,
2: eu confio em vós.
1: Misericórdia divina que desce ao mundo na pessoa do Verbo encarnado,
2: eu confio em vós.
1: Misericórdia divina que brotou da chaga aberta do coração de Jesus,
2: eu confio em vós.
1: Misericórdia divina encerrada no coração de Jesus para nós e sobretudo para os pecadores,
2: eu confio em vós. Misericórdia divina imprescrutável na instituição da Eucaristia,
1: eu confio em vós.
2: Misericórdia divina na instituição da Santa Igreja,
1: eu confio em vós.
2: Misericórdia divina no sacramento do Santo Batismo,
1: eu confio em vós.
2: Misericórdia divina na nossa justificação por Jesus Cristo,
1: eu confio em vós. Misericórdia divina que nos acompanha por toda a vida,
2: eu confio em vós.
1: Misericórdia divina que nos envolve de modo particular na hora da morte,
2: eu confio em vós.
1: Misericórdia divina que nos concede a vida imortal,
2: eu confio em vós.
1: Misericórdia divina que nos acompanha em todos os momentos da vida,
2: eu confio em vós. Misericórdia divina que nos defende do fogo do inferno,
1: eu confio em vós.
2: Misericórdia divina na conversão dos pecadores endurecidos,
1: eu confio em vós.
2: Misericórdia divina, elevo para os anjos, inefável para os santos,
1: eu confio em vós.
2: Misericórdia divina, insondável em todos os mistérios divinos,
1: eu confio em vós. Misericórdia divina que nos eleva de toda miséria,
2: eu confio em vós.
1: Misericórdia divina, fonte de nossa felicidade e alegria,
2: eu confio em vós.
1: Misericórdia divina que do nada nos chama para a existência,
2: eu confio em vós.
1: Misericórdia divina que abrange todas as obras de suas mãos,
2: eu confio em vós. Misericórdia divina que coroa tudo o que existe e que existirá,
1: eu confio em vós.
2: Misericórdia divina na qual todos somos imersos,
1: eu confio em vós.
2: Misericórdia divina, doce consolo para os corações atormentados,
1: eu confio em vós.
2: Misericórdia divina, única esperança dos desesperados,
1: eu confio em vós. Misericórdia divina, repouso dos corações, paz em meio ao terror,
2: eu confio em vós.
1: Misericórdia divina, delícia e êxtase dos santos,
2: eu confio em vós.
1: Misericórdia divina, que desperta a confiança onde não há esperança,
2: eu confio em vós.
1: Oremos.

É propício para nós e multiplicai em nós a vossa misericórdia, para que não desesperemos nos momentos difíceis, nem esmoreçamos, mas nos submetamos com grande confiança à vossa santa vontade, que é a

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1: Louvai-o por suas obras magníficas. Louvai-o por sua imensa grandeza. Todo ser que respire, louve o Senhor. Salmo 150.
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3: Um grande abraço a você que está acompanhando a Rede Imaculada de Comunicação, o Evangelho em primeiro lugar. Um abraço para você que nos acompanha pela Rádio Colmeia FM de Cascavel, no Paraná, pelo 105.9 FM, Web Rádio Católica de Araraquara, em São Paulo, Rádio Nazaré FM de Belém do Pará, pelos 91.3 FM. E vamos ouvir Hino de São Pedro e São Paulo, com a irmã Miriam Collin e coro.

0: Olá, a maravilha da palavra de Deus é que nos oferece não uma teoria, mas o testemunho de homens e mulheres que foram curados, transformados pelo poder de Deus, mas não só como um exemplo, mas são justamente a visão daquilo que Deus quer operar em nossa vida. Deus quer fazer da sua vida um milagre. É por isso que eu tenho insistido que você compartilhe o programa Encontro com Cristo com familiares, amigos, na sua comunidade, porque nós precisamos levar Jesus Cristo, que enche o coração com o fogo do Espírito Santo, que traz a transformação. Vivemos em um mundo de trevas, precisamos levar a luz que cura. Compartilhe o programa Encontro com Cristo e também acompanhe-me em minhas redes sociais. Aí você pode meditar comigo o Evangelho do Dia. Padre Alberto Gambarini, Instagram, Facebook e TV Encontro com Cristo no YouTube. São Leão Magno disse: reconhece, ó cristão, a tua dignidade. Peçamos o Espírito Santo. Vinde, Espírito Santo, enchei os corações dos fiéis e acendei neles o fogo do vosso amor. Enviai o vosso Espírito e tudo será criado e renovareis a face da terra. Oremos. Ó Deus, que instruístes os corações dos vossos fiéis com a luz do Espírito Santo, fazei que apreciemos retamente todas as coisas, segundo o mesmo Espírito, e gozemos sempre da sua consolação. Por Cristo, Senhor nosso. Amém. Muitas pessoas perguntam: para que serve a Bíblia? A Bíblia é como uma farmácia espiritual, onde Deus nos apresenta os remédios para nos curar, para nos transformar, através de testemunhos, através de palavras fortes, através de promessas. Por exemplo, o testemunho de Bartimeu. Ele vivia sentado à beira do caminho, cego, dependia da ajuda de pessoas para sobreviver. Muitos passavam por ele sem lhe dar atenção. Mas um dia, ouviu que Jesus estava passando. Naquele momento, nasceu uma esperança que mudaria a sua vida. Está escrito em Marcos, no capítulo 10, versículo 52. Jesus disse a Bartimeu: vai, tua fé te salvou. No mesmo instante, recuperou a vista e foi seguindo Jesus pelo caminho. O milagre não começou quando seus olhos se abriram. Começou quando sua fé despertou. Enquanto a multidão tentava fazê-lo calar, Bartimeu gritava ainda mais forte. Ele acreditava que Jesus podia realmente transformar a sua vida completamente. Também existem cegueiras espirituais. Existem pessoas que não conseguem enxergar o amor de Deus por causa das decepções da vida. Outras são cegadas pelo medo, pela ansiedade, pela culpa, pelo desânimo. O inimigo, Satanás, procura lançar sombras sobre a alma para impedir que a luz de Cristo brilhe. Bartimeu não permitiu que os obstáculos o afastassem do Senhor. Ele deixou sua capa para trás, correu ao encontro de Jesus. Aquela capa representava sua antiga condição. Quando decidiu abandoná-la, mostrou que estava pronto para começar uma vida nova. Jesus continua passando pelos caminhos da nossa vida. Ele vê aqueles que choram, os que lutam contra as mais diferentes enfermidades, os que carregam fardos pesados e os que perderam a esperança. Nenhum clamor sincero passa despercebido ao seu coração misericordioso. Quando Cristo cura, não apenas restaura uma situação, mas Ele abre um novo caminho. Abre o seu coração agora para que você reze comigo e você receba este toque curador de Jesus. Coloque a mão no seu peito. Senhor Jesus, abre meus olhos espirituais, remove toda a cegueira causada pelo medo, pela tristeza, pelas mentiras do inimigo, cura meu coração e fortalece minha fé, que eu veja a tua luz curadora e caminhe sempre contigo. Amém. Aqui é seu lugar. 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
0: Jesus prometeu: expulsarão os demônios em meu nome. Vamos pedir que seja expulsa toda a contaminação pelo envolvimento com a magia, a feitiçaria, as falsas doutrinas, por causa de você, de familiares ou pessoas más que desejaram o mal para você. Peçamos a intercessão de libertação de Nossa Senhora dos Prazeres. Ave Maria, cheia de graça, o Senhor é convosco. Bendita sois vós entre as mulheres e bendito é o fruto do vosso ventre, Jesus. Santa Maria, Mãe de Deus, rogai por nós, pecadores, agora e na hora de nossa morte. Amém. Ave Maria, cheia de graça, o Senhor é convosco. Bendita sois vós entre as mulheres e bendito é o fruto do vosso ventre, Jesus. Santa Maria, Mãe de Deus, rogai por nós, pecadores, agora e na hora de nossa morte. Amém. Ave Maria, cheia de graça, o Senhor é convosco. Bendita sois vós entre as mulheres e bendito é o fruto do vosso ventre, Jesus. Santa Maria, Mãe de Deus, rogai por nós, pecadores, agora e na hora de nossa morte. Amém. Deus maravilhoso e Deus bendito, em nome de Jesus que prometeu, expulsarão os demônios em meu nome. Santifica esta água para que possa afastar toda contaminação praga e maldições vindas pelo envolvimento com a magia, feitiçaria, falsas doutrinas e o mal das pessoas más. Em nome do Pai, do Filho e do Espírito Santo. Amém. Você vai beber esta água pedindo libertação e aspergir também, para que seja afastado todo o mal dos mais diferentes lugares. Beba com fé. Que o Deus Todo-Poderoso te dê a bênção de cura e libertação de toda a influência maligna. Em nome do Pai, do Filho e do Espírito Santo. Amém. Deus te abençoe, os anjos te protejam e salve Maria! Aqui é...

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E você acompanha Quando Eu Te Encontrar com Banda Arcanjos. E daqui a pouquinho rezaremos o Santo Rosário.

0: foi escolhido por dois motivos. Por causa do dia 14 deste mês, que é comemorado o Dia Mundial do Doador de Sangue. E porque os meses mais frios, como junho, julho e agosto, registram uma baixa de doações nos hemocentros. Faça a sua parte. Doe sangue.
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1: Alô, alô, meu povo lindo. Aqui quem fala é Faber Piper, trazendo muita energia para você no Viola Brasil. Prepare o coração que hoje o nosso programa é só sertanejo raiz, aquele som que toca a alma e conta a história do nosso Brasilzão. Lembre-se, a vida é feita de momentos e cada acorde pode ser o início de uma nova alegria. Então, ajeita o rádio, sintoniza no coração e vem comigo, abrindo a festa com nossos devaneios de Tião, Carreiro e Pardinho. Só sucesso pra você. Vamos juntos, né?

Eita, que energia essa berrante da saudade do Peão Carreiro e Zé Paulo. Sabia que eles foram pioneiros em levar o som do berrante para as rádios do Brasil? Você está no Viola Brasil com Faber Piper. E já prepara o coração, porque vem aí Pé de Ipê de Tonico e Tinoco, dupla que gravou mais de 300 discos e conquistou gerações inteiras do sertanejo raiz.

Eita, que show foi essa com o trio Parada Dura e Camisola Preta? Sabia que eles começaram tocando em bares pequenininhos antes de virar lenda do sertanejo raiz? Você está no Viola Brasil com Faber Piper. E agora já prepara o coração que vem Mato Grosso e Matias com Fui Pensando em Você, dupla que conquistou o Brasil cantando em voz e violão desde os anos 70.

0: Eita, que show foi essa com Nem Dormindo Consigo Te Esquecer do Marciano? E você sabia que ele começou cantando em rodeios para conquistar o público? Aqui no Viola Brasil, com Faber Piper, a alma do sertanejo raiz não para. Segura aí que já já a gente volta, mas agora é hora daquele intervalo rapidinho.
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5: Principal FM informa a hora certa.
6: 4:28.
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0: Eita, Brasil. Você está de volta no Viola Brasil com Faber Piper. E agora vai rolar o som da vez. Laço aberto, ao vivo, com Leonardo. Vem com a gente.

E aí, pessoal? Acabamos de curtir meus pedaços com Duduka e Dalvan, que sabia que a dupla já ganhou destaque tocando em pequenas festas desde o começo dos anos 90? Você está no Viola Brasil com Faber Piper, e já vem aí Tião Carreiro e Pardinho com Rancho dos Ipês, que é uma verdadeira lenda do sertanejo raiz, influenciando gerações desde os anos 60.

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2: Segura o trio, palavra dura.
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Eita, que energia boa com o trio Parada Dura na blusa vermelha ao vivo. E sabia que eles começaram a carreira em festas de peão e conquistaram o Brasil inteiro. Aqui no Viola Brasil comigo, Faber Piper, já prepara o coração que vem aí João Mineiro e Marciano com Viola Está Chorando. Curiosidade, João Mineiro foi um dos primeiros a gravar com a viola caipira em destaque, símbolo do sertanejo raiz.

0: e foi com essa emoção que Leonardo embalou nosso coração no pedaço de Minha Vida ao Vivo. Sabia que ele já chegou a ser piloto de avião antes de se dedicar ao sertanejo raiz? Aqui no Viola Brasil com Faber Pater a gente celebra essa tradição com muita paixão. Agora, bora para aquele intervalo rapidinho. Já já a gente volta com mais emoção para vocês.
1: 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E a temperatura?
2: 12 graus. 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
14: Já voltamos no Viola Brasil com Faber Piper na área. Agora é hora de relaxar e curtir meu recanto, meu paraíso com Goiano e Paranaense. Só alegria.

Eita, que energia é essa, crises de amor do João Mineiro e Marciano? Sabia que João Mineiro, além de ser um dos maiores nomes do sertanejo raiz, começou a carreira tocando viola aos 14 anos? Aqui no Viola Brasil, com Faber Piper, a festa não para. E já prepara o coração que agora vem jogado na rua com Guilherme e Santiago, dupla que conquistou o Brasil cantando histórias do povo com uma pegada...

Ita, que energia gostosa com Tonico e Tinoco e o clássico Viola de Ouro. Sabia que Tonico era conhecido por compor cantigas que até as crianças amavam cantar? Aqui no Viola Brasil, com Faber Piper, já prepara o coração que vem agora sonhar com você, do Milionário e José Rico, dupla famosa por gravar mais de 600 músicas e conquistar gerações inteiras.

0: Eita, que voz incrível na morena dos olhos pretos do Mococa e Paraíso, né? Sabia que Mococa é um dos maiores defensores do sertanejo raiz tradicional? Aqui no Viola Brasil, com Faber Piper, a gente valoriza essa verdadeira paixão. Agora bora dar uma pausa rápida, que já já tem mais moda boa chegando pra você. Fica ligado e não sai daí.
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0: 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Gente, você está de volta no Viola Brasil com Faber Piper cheio de energia para tocar o melhor do sertanejo raiz. Agora, segura essa. Vem aí, boiadeiro errante com Lil E. Léo.

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1: E foi com o clássico Amor Vadio que o Peão Carreiro e Zé Paulo mostraram toda a alma do sertanejo raiz aqui no Viola Brasil. Sabia que eles começaram a carreira tocando em festas de peão e conquistaram o Brasil inteiro? Agora fica ligado que vem aí Bruno e Marrone com Boate Azul Ainda Ontem Chorei de Saudade ao vivo. Dupla que marcou época e tem até um documentário contando a história dos seus sucessos. Aqui é Faber Piper, no Viola Brasil, trazendo o melhor do sertanejo raiz pra você.

0: é o Brasil.
1: Eita, que sensação essa, alô motorista de Joaquim e Manuel. Hein? Sabia que eles começaram a carreira vendendo discos na feira? Aqui é o Viola Brasil com Faber Papper. E agora se prepara porque vem aí Amor Vadio, do Peão Carreiro e Zé Paulo, que já fez sucesso até tocando em rodeio internacional. Vem com a

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1: E olha só que massa, galera. Acabamos de curtir Rei do Gado com Tião, Carreiro e Pardinho. Aquela dupla que, vocês sabiam, revolucionou o sertanejo raiz ao unir a tradição com a modernidade. Aqui no Viola Brasil com Faber Piper, a emoção tá só começando. Agora, vamos dar aquela pausa estratégica rapidinha, já já a gente volta com muito mais. Fica ligado.
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5: Principal FM, informa a hora certa.
3: 5:48. 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
4: Aqui com Faber Piper na área. Agora acelera o coração e já segura essa. Cobra Venenosa com Daniel, Rolando Bobrin e José Camilo. Vem comigo.
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E essa emoção foi Teodoro e Sampaio com Paixão Proibida. Você sabia que essa dupla começou a carreira tocando em festas de família? Aqui no Viola Brasil com Faber Papper. Já prepara o coração que vem agora Lourenço e Lourival com Rainha do Paraná, uma parceria que já conquistou o Paraná.

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1: Eita, que show foi esse Mato Grosso e Matias com Tentei Te Esquecer? E sabia que eles começaram a parceria lá nos anos 70, revolucionando o sertanejo raiz? Aqui no Viola Brasil com Faber Piper. Já vem chegando agora Tião Carreiro e Paraíso com Chora Viola, que dizem que o Tião aprendeu a tocar viola sozinho, virando lenda da música.

0: showzaço foi essa vontade dividida ao vivo com o milionário e José Rico. Sabia que milionário começou a cantar aos 12 anos, apaixonado pelo som da viola? Aqui no Viola Brasil, com seu Faber Piper, a gente faz questão de trazer essa raiz que toca o coração. Agora, bora dar uma pausa rápida que já já a música boa volta.
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2: 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E a hora certa.
3: 6:19.
4: Bom dia, queridos filhos e filhas, neste domingo. Para a família evangelizar é preciso, é um domingo muito especial. Todo domingo é especial, mas ainda porque estamos em plena 24 horas da presença do Senhor. Nesta manhã dá tempo de você mandar suas intenções. www.padrereginaldomanzotti.com.br. Não esqueça, vá à missa. É importante. Em nome do Pai, do Filho e do Espírito Santo. Amém. Ó meu Jesus, no seu sagrado coração, eu confio as minhas intenções no despertar deste dia. Sagrado coração de Jesus, fonte de todas as graças e merecimentos, onde procurarei tesouro que contém todas as riquezas de vossa clemência e bondade? Onde baterei, a não ser na porta do vosso coração? Ó Sagrado Coração de Jesus, nesta manhã, venho pedir consolação quando na aflição, proteção quando perseguido. Venho pedir, ó Sagrado Coração de Jesus, nesta manhã, força quando oprimido de tristeza. No teu coração, Jesus, encontro luz quando estou envolvido em trevas de dúvida e incredulidade. No despertar deste dia, Sagrado Coração de Jesus, eu venho reafirmar a minha confiança em vós. Doce Coração de Jesus, sede o meu amor. Doce Coração de Maria, sede a minha salvação. Sagrado Coração de Jesus, me proteja em todos os caminhos e decisões a serem tomadas hoje. Mas não permita, ó meu Jesus, que decisões tomadas me afaste do teu coração. Ao contrário, infunda-me vosso Espírito Santo, para que os sentimentos cultivados em mim sejam sentimentos de amor, justiça e ternura, que eu possa, ó Sagrado Coração de Jesus, ter o meu coração semelhante ao vosso. E se preciso for, ó Sagrado Coração de Jesus, arranque este coração de pedra e coloque um coração capaz de amar. Sagrado Coração de Jesus, eu consagro este dia a vós. Amém. Pai nosso que estais no céu, santificado seja o vosso nome. Venha a nós o vosso reino, seja feita a vossa vontade, assim na terra como no céu. O pão nosso de cada dia nos dai hoje. Perdoai-nos nas nossas ofensas, assim como nós perdoamos a quem nos tem ofendido. E não nos deixeis cair em tentação, mas livrai-nos do mal. Amém. Um bom dia no coração de Jesus.

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2: Principal FM informa a hora certa.
3: 6:25.
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15: Minha gente, você está de volta no Viola Brasil com Faber Piper e já vamos acelerar o coração com dois, da dupla Rio Negro e Solimões.

E essa foi Tá Faltando Amor, com João Paulo e Daniel, que você sabia que eles começaram a carreira cantando em feiras livres. Aqui no Viola Brasil, com Faber Papper, já prepara o coração, porque agora vem Milionário e José Rico com Vá Pro Inferno Com Seu Amor. Dupla que é ícone do sertanejo raiz e já vendeu milhões de discos pelo Brasil afora.

E aí, pessoal? Acabamos de curtir aquela flor das incríveis As Galvão, que começaram juntas no rádio e conquistaram o Brasil com sua voz marcante. Você está no Viola Brasil com Faber Piper, e já prepara o coração porque vem aí a agenda rabiscada de Milionário e José Rico, dupla que até já foi considerada o rei e o príncipe do sertanejo raiz. Vamos juntos nessa!

0: E assim encerramos com muita energia o potpourri sensacional das Irmãs das Galvão, trazendo Pecado Louro e outros clássicos recheados de emoção. Você sabia que as talentosas das Galvão começaram a carreira ainda crianças, enchendo o sertanejo raiz de paixão e autenticidade? Foi demais estar com você aqui no Viola Brasil, comigo, Faber Piper. Lembre-se, a música é a alma que inspira nossas melhores histórias. Até a próxima, meu amigo, que seu dia seja tão alegre quanto essa nossa modão. Tchau, tchau.
1: Principal FM, informa a hora certa.
2: 6:57.
3: 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E a temperatura?
2: 12 graus.
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12: 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E a hora certa.
13: 7 horas em ponto.
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2: Alô Brasil, está no ar o programa Viva a Vida da Pastoral da Criança.
3: Olá amigo e amiga do Viva a Vida, que bom ter você com a gente.
2: No programa de hoje, nós vamos conversar sobre a força da comunidade organizada.
3: Desde o início, a vida em comunidade não foi apenas uma escolha, mas uma maneira do ser humano sobreviver às adversidades.
2: A participação em uma comunidade organizada traz inúmeros benefícios individuais e coletivos, como a conquista dos direitos ao trabalho, à saúde, à moradia, ao transporte, à cultura, ao lazer, entre outros.
3: Continue aqui com a gente e saiba mais sobre a força da comunidade organizada.

0: A força da comunidade reside na união de pessoas em torno de propósitos, valores ou interesses comuns, criando um espaço de diálogo, pertencimento e confiança.
1: Para conversar sobre a importância de participar de uma comunidade forte e engajada, nós convidamos a Maria das Graças Silva Gervásio, assistente social e membro da equipe de apoio às dioceses na Coordenação Nacional da Pastoral da Criança. Maria das Graças, o que é uma comunidade organizada?
2: Comunidade organizada é o processo onde as pessoas, a partir da necessidade de alcançar objetivos comuns, se mobilizam, se articulam e promovem ações coletivas que visam garantir desde melhorias para um bairro, como faz uma associação de moradores, por exemplo, a outros benefícios de acordo com o objetivo do processo de articulação. Podem surgir a partir daí diferentes grupos. Grupos de autoajuda, grupos religiosos, grupo de jovens, entre outros. O importante é a consciência das pessoas de que sozinhas tudo ficaria mais difícil.
0: Maria das Graças, quais são as vantagens de viver numa comunidade organizada?
2: São muitas as vantagens, principalmente pela consciência das pessoas de que o resultado da organização é para a coletividade. Tem, por exemplo, a questão da solidariedade. Sabemos que, quando podemos contar com uma rede de apoio, temos maior poder de negociação diante das reivindicações, junto principalmente aos órgãos públicos. Sem contar que é uma forma de fortalecimento dos laços e ajuda mútua para buscar atender às necessidades de uma comunidade, como saneamento básico, unidade de saúde, creche, entre outras demandas.
1: Qual é o poder transformador do convívio social?
2: Penso que o poder transformador está na união. Na medida em que as pessoas se unem, fortalece um convívio social e a transformação que acontece é uma contribuição para todos, porque é a coletividade que representa uma comunidade. Se tem coletividade, tem convívio, tem partilha das necessidades, mas também das alegrias e das conquistas.
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0: Hoje, vemos que as pessoas estão mais individualistas. Maria das Graças, como isso impacta na vizinhança?
2: Infelizmente, o individualismo é uma realidade nos dias atuais. Já não se percebe

0: percebe, principalmente nas comunidades urbanas, a convivência com a vizinhança, de bater na porta, de tomar um café da tarde, de partilhar sua vida, algo que sempre foi tão forte entre vizinhos. Até mesmo aquele papo na calçada ao final da tarde, que era tão comum nas pequenas cidades, hoje é difícil de se ver. Um dos motivos pode ser a correria do dia a dia, mas também pode ser a falta de uma política de segurança, fazendo com que as pessoas não se sintam mais seguras em colocar suas cadeiras na calçada e conversar da sua vida cotidiana.
1: A tecnologia pode ser considerada uma das causas desse individualismo?
0: Acredito que sim. Ao mesmo tempo que a tecnologia vem para nos ajudar nos contatos, na agilidade da comunicação, ela atua como um acelerador do individualismo contemporâneo, como dizem os especialistas, porque promove a autonomia, mas também o rompimento do convívio e, às vezes, até mesmo das relações que já estavam, de certo modo, fragilizadas. Assim, as pessoas se isolam, não achando necessários os encontros físicos, gerando muitas vezes o isolamento social. E quando acontecem as interações, são rápidas e superficiais.
2: Um dos aspectos que mostra a força da comunidade é o voluntariado. Maria das Graças, como motivar mais pessoas para o voluntariado?
0: Com certeza. Quando a pessoa reconhece a força da comunidade, se coloca à disposição, doa o seu tempo, suas habilidades para um bem maior. E na medida que esse voluntariado se fortalece, quem ganha é a comunidade, bem como todas as pessoas que ali vivem. Porque esse voluntariado gera solidariedade, partilha, empatia, trabalho em equipe. Tomemos, por exemplo, o trabalho da Pastoral da Criança. É a força do voluntariado que em missão vai ao encontro das famílias para escutar suas necessidades e buscar quem possa atendê-las. Com isso acontece a transformação social, a mudança das estruturas para garantir os direitos das crianças e gestantes.
1: Maria das Graças, que mensagem você gostaria de deixar para os nossos ouvintes?
0: A mensagem que eu deixo é de incentivo. O importante é não desanimar diante dos desafios que se apresentam. Ao contrário, procure se engajar, começando por você, porque sei que tem algo a oferecer, e sendo testemunha para outras pessoas. Fortaleça no seu território, na sua comunidade, as iniciativas de articulação e organização, porque o resultado, com certeza, é a melhoria da qualidade de vida, seja na parte da educação, da saúde, do meio ambiente. Todos têm a ganhar com a sua participação.

0: E agora vamos ouvir o que a turma do Viva a Vida preparou para o programa de hoje.
1: Olha, eu tiro o chapéu pra esse povo que é voluntário.
2: Ora, por quê?
1: Porque eles trabalham muito e sem ganhar nada. É incrível como tem gente que se preocupa com as pessoas.
2: Isso é. Acontece uma desgraça, lá estão os voluntários pra ajudar. Precisa ajudar uma obra social? Já aparecem os voluntários. Precisa ajudar em um evento? Os voluntários não faltam.
1: Eles têm um grande coração e muita vontade de melhorar o mundo.
2: É, que gente legal, hein?
1: É.
3: E agora, nós vamos conversar com a Maria Inês Monteiro de Freitas, coordenadora nacional da Pastoral da Criança. Maria Inês, que vantagem tem uma comunidade que pode contar com a ajuda do líder da Pastoral da Criança?
4: A força da comunidade é um tema muito importante, pois não existe força de transformação maior do que uma comunidade organizada e com metas claras para o bem de todos. Nem sempre é fácil unir as pessoas atualmente, porque cada vez mais vemos pessoas conectadas com seus próprios interesses e deixando a participação comunitária de lado. Contudo, temos que pensar positivo, ter esperança para acreditar nessa força capaz de alcançar melhor qualidade de vida, respeito e dignidade para nossas gestantes, crianças e famílias. Quando as pessoas, os vizinhos se ajudam e trabalham juntos, criam um ambiente de apoio, respeito e solidariedade. Em momentos de dificuldade, a comunidade oferece acolhimento e incentivo, mostrando que ninguém precisa enfrentar os desafios sozinhos. A Pastoral da Criança soma esse esforço com todos que sonham e luta por uma comunidade forte que quer o bem-estar de todos. Um forte abraço.

0: No programa de hoje, nós temos a alegria de conversar também com o João Vitor Sobrinho, articulador e líder da Pastoral da Criança na cidade de Cruz, diocese de Sobral, estado do Ceará. João Vitor, como o trabalho do articulador da Pastoral da Criança faz a diferença na comunidade?
1: O trabalho do articulador faz a diferença porque ele é a voz e os olhos da comunidade na defesa dos direitos. O nosso papel fundamental é o controle social. Nós observamos, acompanhamos e temos a coragem de cobrar políticas públicas que realmente funcionem. Fazer a diferença é lutar para que não falte o acesso a medicamentos, denunciar o descaso e garantir que os direitos das nossas crianças não fiquem apenas no papel. Articulamos soluções e exigimos respeito, porque cuidar da infância é uma responsabilidade política e social. Fazemos tudo isso com um único propósito, para que todas as crianças tenham vida. Viva a vida!
0: Vamos ouvir a mensagem de Dom Frei Severino Klasen, arcebispo de Maringá, Paraná, e presidente da Pastoral da Criança.
2: A comunidade é o espaço de acolhimento, partilha e apoio mútuo, onde cada membro é chamado a exercer a caridade, a solidariedade e o amor ao próximo. Na Pastoral da Criança, acreditamos que ninguém cresce sozinho. A participação ativa na comunidade fortalece a fé, promove valores de respeito e união e desperta o compromisso com o bem comum. A força da comunidade transforma vidas e contribui para a construção de uma sociedade mais humana e solidária, que tenha a capacidade de promover mudanças positivas na sociedade. Através da participação ativa, as pessoas conseguem se unir por melhores condições de vida. A união faz com que as diferenças sejam respeitadas e que cada pessoa possa contribuir com seus talentos e experiências. E por isso a comunidade é o espaço também do apoio, da âncora, de um poder se proteger e cuidar dos outros. E como é bom termos boas amizades na nossa comunidade, porque ela nos aproxima e ela nos protege. Que Deus abençoe e fortaleça nossas comunidades.
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5: Por hoje é só, gente. O nosso programa está terminando.
0: Obrigada pela sua audiência. Visite o nosso site www.pastoraldacrianca.org.br.
5: E a gente gostaria de terminar com as palavras da saudosa doutora Zilda Arns Neumann, fundadora da Pastoral da Criança, que dizia:
0: a gente não pode estar feliz enquanto não acompanharmos todas as crianças pobres.
5: Tchau, gente. Até o próximo Viva a Vida.
0: Até lá, pessoal.
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1: Tem vendedor que promete demais para fechar rápido a venda. Promete um prazo que não vai cumprir, promete suporte que a empresa não entrega, garante resultado sem ter certeza. E naquele momento pode parecer que a venda ficou fácil, mas existe uma conta perigosa nisso. Uma promessa exagerada vira uma expectativa, e expectativa quebrada destrói a confiança do cliente para sempre. Talvez por isso algumas empresas só consigam vender uma vez e tenham dificuldade para fazer o cliente voltar. Porque o cliente pode até esquecer pequenos erros e problemas, mas dificilmente esquece que foi enganado. Os melhores vendedores normalmente fazem diferente. Eles preferem criar confiança à ilusão. Preferem surpreender do que exagerar demais. E atenção, ser sincero não diminui vendas. Na maioria das vezes aumenta, porque o cliente percebe a transparência e a resistência diminui. Talvez por isso empresas confiáveis conseguem crescer por anos. Elas entenderam que reputação demora para ser construída, mas pode ser destruída muito rápido. Afinal de contas, vender não deveria ser promessas bonitas, deveria ser cumprir aquilo que foi prometido. E você, seu cliente sente segurança no que você promete ou apenas empolgação momentânea? Pense nisso e venda mais.
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2: Principal FM informa a hora certa.
0: 7:19.
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2: Sete horas e 19 minutos. 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
2: Bom dia, né? Bom dia pra você. Agora 7 horas 34 minutos, 7h34. Hoje, domingo, 28 de junho de 2026. Vamos até as 9 horas aí te fazendo companhia.

Mandando sua mensagem pelo 997261521, pedindo sua música, confirmando também a sua audiência nesta manhã de domingo, 28 de junho de 2026. Vamos começando aqui com o Teixeirinha, Coração de Luto.

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1: Olha, 27h39, Dudu Quidalvan, pra não dizer que não falei das flores.

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1: É 7h43, rapaz. Leito e Camargo, não está aqui a sua felicidade. É a música, mas a felicidade está aqui, né? Continue conosco ouvindo Rádio Web.

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5: 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Atenção, pessoal!

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0: 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E a hora certa.
1: 8 horas em ponto.
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2: Tem empresa investindo pesado em marketing, mas perdendo cliente no atendimento. Porque atrair cliente é uma coisa, fazer ele querer voltar é outra, completamente diferente. Tem vendedor que atende como se estivesse fazendo favor, não olha no olho, não presta atenção, não tem qualquer interesse pelo cliente. E o cliente percebe tudo. Hoje, produto parecido todo mundo pode ter, preço competitivo muita gente consegue, mas experiência ainda diferencia empresas. Às vezes o cliente não lembra exatamente o que você falou, mas lembra perfeitamente como se sentiu sendo atendido. E sabe uma verdade sobre as vendas? Cliente bem tratado compra de novo. Cliente maltratado não compra nunca mais e ainda fala mal de você para 50 pessoas. Tem empresa perdendo faturamento sem perceber porque ninguém mede simpatia, atenção e conexão em planilha. Só que o mercado mede, o cliente mede e o concorrente agradece. A venda não termina quando o cliente passa o cartão. É ali que começa a chance da próxima venda. Pense nisso e venda mais.
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0: 8:14. 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
1: Principal FM informa a hora certa.
2: 8:15.
0: Aí manda sua mensagem pelo 99726-1521 pedindo sua música, confirmando também aí a sua audiência deste domingo, 28 de junho de 2026. 12 graus neste momento.

Na madrugada deu uma pancadinha de chuva, agora tá querendo aí que saiu o sol, né? Temperatura boa, 12 graus neste momento, 12 a 14 graus aqui. Tudo duas temperaturas aqui na...

É, olha só, tá chegando o Tchê Garotos com a história de um gaúcho moderno demais. É o Gaúchão Ostentação, e é desse jeito assim.

0: Obrigado pela sua audiência. Sejam bem-vindos.
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1: Bom dia, cidade.
8: Muito bem, agora 8 horas e 27 minutos. Daqui a pouquinho tem a celebração na Capela Santa Terezinha, às 9 horas. Às 10 horas eu tenho um show da manhã até o meio-dia. Eu vou avisar desde já, né? A partir do dia 10 até dia 12 de julho. Ainda essa semana, do começo de julho até a outra semana. Então, a partir do dia 10, a programação vai ser no Alto DJ, tá? A partir do dia. Dia 9 de noite já, então a partir das 10 da noite, depois do programa Show da Noite, que vai ser na quinta-feira, vai ficar com o Alto DJ. Então vai ser do dia 9 até o dia 13 aí, o Alto DJ na programação. Voltando com a programação normal no dia 13, às 13h30, como de costume, né? Às vezes é quando sai do ar também, e fica com o Alto DJ e eu volto a 1h30. Então a partir do dia 13... eu volto aí a partir da 1h30 com a programação normal, tá bom? Só a partir do dia 10 aí, a partir das 10 da noite do dia 9 até o dia 13, até 1h30, vai ficar com o Alto DJ.

Vai mandando sua mensagem pelo 99726-1521, pedindo sua música ou confirmando também a sua audiência. Vem ouvir a Rádio Web, já estou divulgando já faz um ano, né? Venha conhecer a Rádio Web, vem escutar a Rádio Web. Um ano no ar aqui na cidade da Lapa. Vem ouvir e participar. Não tenha medo, vem participar da Rádio Web, rapaz. Manda sua mensagem, seu pedido musical aí. Me informe de onde você está escutando, né? Se é da Lapa, da região metropolitana, ou fora aí do Paraná também. A gente aí do Rio Grande do Sul também, né? Escuta também, né? Pessoal do Rio de Janeiro, na Angra dos Reis, que ontem eu tava vendo também. Tinha gente lá do Rio de Janeiro escutando. Ontem eu vi o pessoal também de Jaraguá do Sul, ouvindo a Rádio Web, né?

0: Principal FM, informa a hora certa.
1: 8:33.
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3: 13 graus.

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6: É, muito bem, 8 horas e 50 minutos.
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6: Vamos música Os Monarcas, Não Encosta a Barriguinha. Jesus em Chororó, Coração Sertanejo. Chico Rio Paraná, Não Diga Nada.

0: Que música linda, Steve.
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0: Muito bem, agora 8h54.
1: O candidato.
0: Daqui a pouquinho tem a celebração na Capela Santa Terezinha. Já vou encerrar o programa por aqui. Eu volto às 10 horas com o programa Show da Manhã.

0: passado, vossa filha. Intenções para esta celebração. Pela alma do senhor Paulo Chimaleschi, 1 mês e 3 dias de seu falecimento. Pelas almas de Pedro Henrique Drus, Pedro Drux, Laurentino Prestes de Aguiar, Juarez Sodré, José Sodré, Madalena Lourenço Paz, Agenor Bianchi, Irene Bianchi, Antônio Carlos Pierin, Maria Aparecida Macoque, Jocley Costa, Solange Rocha, Sueli Rodrigues, pelos falecidos da família Ferreira, Diva Pierimbil, 23 anos de seu falecimento hoje, Ana Golbil, Afonso Peterbil, 52 anos de seu falecimento, João Golbil, José Peterbil, Benedito Golbil, Joel Osni Trindade, Isaura Opolis Chegalski, Paulina de Lima Teixeira, 3 dias de seu falecimento, e pelas almas, pelas famílias Vieira, Chimaleschi e Afonso, Begail, Catarina Budic, Murbaque, 3 meses de falecimento, Anastácia Rampos, João Figura, Félix Figura, Lisandro Amadeu de Andrade, Cecília Siben de Andrade, Gil Antônio Siben de Andrade, Tereza Ferreira Quimionte, Manuel Vieira, falecidos da família Vieira, Del Ponte e Santos Lima, e pedindo bênçãos para os noivos Ivo e Raíssa, Laura e João, Marcos e Andréia, pedindo graças e saúde para a nossa amiga Maria da Luz Cardoso e pelos aniversariantes Camila Aluís Sodré.
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do Senhor Jesus Cristo. Bom dia aos presentes que nos acompanham e pela rádio web principal FM. Queridos irmãos e irmãs, hoje lembramos os apóstolos Pedro e Paulo, pilares da nossa fé, que com fidelidade ao Evangelho nos mostram o caminho que todos os batizados devem trilhar. Neste domingo, a liturgia ressalta a fecundidade da missão de São Pedro e São Paulo, que foi resposta ao amor gratuito de Cristo por cada um deles. Louvemos a Deus pelas obras evangelizadoras que realizaram. Seguindo seus ensinamentos, podemos crescer como discípulos missionários, para que as maravilhas de Deus continuem a manifestar-se na nossa vida e na nossa missão. Também neste dia, celebramos o dia do Papa. Coloquemo-nos em profunda comunhão com o Papa Leão XIV, bispo de Roma e pastor de toda a Igreja Católica. Em pé, iniciemos a nossa celebração cantando.

apóstolos. A igreja celebra hoje as duas colunas da igreja. Os dois mártires deram as suas vidas a favor do Evangelho como testemunhas de Cristo. E nós, como estamos contribuindo com a Igreja? Pedro respondeu: Tu és o Cristo, o Filho de Deus vivo. Hoje, Jesus pergunta para nós: Quem eu sou para você? E não adianta apenas nós responder com palavras e não obedecer a palavra de Jesus. Fiquemos um instante de silêncio. Vamos pensar. Quantas vezes nós dizemos não para a evangelização? Quantas vezes nós temos medo, temos vergonha e não evangelizamos?

Deus Todo-Poderoso, tenha compaixão de nós, perdoe os nossos pecados e nos conduza à vida eterna. E alegres, glorifiquemos a Deus cantando. Música.

0: Oremos. Nesse instante, colocamos todas as nossas intenções. Hoje rezamos de modo especial pelo nosso atual Papa Leão, que ele seja iluminado para ser o sucessor de Pedro e dirigir a Igreja Universal, né? Rezamos também pelo Senhor Paulo Chimaleski, um mês e 3 dias de falecimento, por todos os falecidos aqui que já foram citados, pedindo bênção para os noivos que serão apresentados hoje, Ivo e Raíssa, Laura, e João Marcos e Andréia. Pedindo bênção e saúde para Maria da Luz Cardoso, a nossa catiquinha que sempre participava conosco, né? E pelo aniversariante Camilo Almis Sodré. Por todas as nossas intenções particulares. Ó Deus, que hoje nos concedeis a santa alegria de festejar os apóstolos São Pedro e São Paulo, dai a vossa igreja seguir em tudo os ensinamentos desses apóstolos que nos deram o fundamento da fé. Por nosso Senhor Jesus Cristo, vosso Filho, que é Deus e convosco vive e reina na unidade do Espírito Santo, por todos os séculos dos séculos. Amém.
1: Leitura dos Atos dos Apóstolos. Naqueles dias, o rei Herodes prendeu alguns membros da igreja para torturá-los. Mandou matar a espada Tiago, irmão de João. E vendo que isso agradava aos judeus, mandou também prender a Pedro. Eram os dias dos pães ázimos. Depois de prender Pedro, Herodes colocou-o na prisão, guardado por 4 grupos de soldados, com 4 soldados cada um. Herodes tinha a intenção de apresentá-lo ao povo depois da festa da Páscoa. Enquanto Pedro era mantido na prisão, a igreja rezava continuamente a Deus por ele. Herodes estava para apresentá-lo. Naquela mesma noite, Pedro dormia entre 2 soldados preso com 2 correntes, e os guardas vigiavam a porta da prisão. Eis que apareceu o anjo do Senhor e uma luz iluminou a cela. O anjo tocou o ombro de Pedro, acordou-o e disse: "Levanta-te depressa." As correntes caíram-lhe das mãos. O anjo continuou: "Coloca o cinto e calça tuas sandálias." Pedro obedeceu e o anjo lhe disse: "Põe tua capa e vem comigo." Pedro acompanhou-o e não sabia que era realidade o que estava acontecendo por meio do anjo, pois pensava que aquilo era uma visão. Depois de passarem pela primeira e segunda guarda, chegaram ao portão de ferro que dava para a cidade. O portão abriu-se sozinho. Eles saíram, caminharam por uma rua e logo depois o anjo o deixou. Então Pedro caiu em si e disse: "Agora sei, de fato, que o Senhor enviou o seu anjo para me libertar do poder de Herodes e de tudo o que o povo judeu esperava." Palavra do Senhor.
2: Graças a Deus.
3: De todos os temores me livrou o Senhor Deus.
4: De todos os temores me livrou o Senhor Deus.
3: Bendirei o Senhor Deus em todo o tempo, seu louvor estará sempre em minha boca. Minha alma se gloria no Senhor, que ouçam os humildes e se alegrem.
4: De todos os temores me livrou o Senhor Deus.
3: Comigo engrandecei ao Senhor Deus, exaltemos todos juntos o seu nome. Todas as vezes que eu busquei, ele me ouviu, e de todos os temores me livrou.
4: De todos os temores me livrou o Senhor Deus.
3: Contemplai a sua face e alegrai-vos, e vosso rosto não se cubra de vergonha. Este infeliz gritou a Deus e foi ouvido, e o Senhor o libertou de toda a angústia.
4: De todos os temores me livrou o Senhor Deus.
3: O anjo do Senhor vem acampar ao redor dos que o temem e os salva. Provai e vede quão suave é o Senhor. Feliz o homem que tem nele o seu refúgio.
4: De todos os temores me livrou o Senhor Deus.
5: Leitura da segunda carta de São Paulo a Timóteo. Caríssimos, quanto a mim, eu já estou para ser derramado em sacrifício. Aproxima-se o momento de minha partida. Combati o bom combate, completei a corrida, guardei a fé. Agora está reservada para mim a coroa da justiça, que o Senhor, justo juiz, me dará naquele dia, e não somente a mim, mas também a todos os que esperam com amor a sua manifestação gloriosa. Mas o Senhor esteve ao meu lado e me deu forças. Ele fez com que a mensagem fosse anunciada por mim integralmente e ouvida por todas as nações, e eu fui libertado da boca do leão. O Senhor me libertará de todo o mal e me salvará para o seu reino celeste. A ele a glória pelos séculos dos séculos. Amém. Palavra do Senhor.

0: O Senhor esteja conosco.
1: Ele está no meio de nós.
0: Proclamação do Evangelho de Jesus Cristo segundo Mateus.
1: Glória a vós, Senhor.
0: Naquele tempo, Jesus foi à região de Cesareia de Filipe e ali perguntou aos seus discípulos: quem dizem os homens ser o Filho do Homem? E eles responderam: alguns dizem que é João Batista, outros que é Elias, outros ainda que é Jeremias ou algum dos profetas. Então Jesus lhe perguntou: e vós, quem dizeis que eu sou? Simão Pedro respondeu: tu és o Messias, o Filho do Deus vivo. Respondendo, Jesus lhe disse: feliz és tu, Simão, filho de Jonas, porque não foi um ser humano que te revelou isso, mas o meu Pai que está no céu. Por isso eu te digo que tu és Pedro, e sobre esta pedra construirei a minha igreja, e o poder do inferno nunca poderá vencê-la. E te darei as chaves do reino dos céus. Tudo o que tu ligares na terra será ligado nos céus, e tudo o que tu desligares na terra será desligado nos céus. Palavra da salvação.
1: Glória ao Senhor.
0: Sentados para uma breve reflexão.

0: caros irmãos, hoje celebramos a solenidade de São Pedro e São Paulo, dois mártires da nossa igreja. Somos convidados a refletir sobre o papel fundamental de Pedro na igreja. No Evangelho, Jesus diz a Pedro: por isso eu te digo que tu és Pedro e sobre esta pedra construirei a minha igreja. Aqui, Jesus está nos dando um presente do coração e do amor, que é a igreja, que através de Pedro foi edificada, uma instituição divina feita por seres humanos, mas que é a obra do desejo de Jesus de se manter no meio de nós. Ela é o corpo vivo de Cristo nessa terra. Ela é algo visível que pertencemos, e é nela e através delas que somos ligados no céu. Sendo assim, fazemos parte desse mistério de fé na terra, que é a igreja, que merece ser amada, honrada, que merece ser vida anunciada, como foi vivida e testemunhada por São Pedro e São Paulo. Como podemos ver na primeira leitura, mostra Pedro em um momento de grande provação. Preso por Herodes, ele é libertado milagrosamente por um anjo do Senhor. Esse fato não apenas nos mostra o poder de Deus em ação, mas também a importância da oração na comunidade cristã. A igreja rezava continuamente por Pedro, e suas preces foram ouvidas. Isso nos ensina sobre a força da oração comunitária e como ela pode mover montanhas. Na segunda leitura, São Paulo reflete sobre sua vida como apóstolo. Ele fala com humildade sobre seu iminente sacrifício e a certeza da coroa da justiça que está reservada. Paulo destaca que foi o Senhor quem lhe deu forças para anunciar o Evangelho. Assim como Pedro, Paulo experimentou a libertação divina em meio às dificuldades. Estas leituras nos convida a reconhecer Jesus como Messias e renovar nossa fé na igreja que ele fundou sobre Pedro. Somos chamados a participar dessa missão com confiança e proteção divina. Devemos também aprender com os exemplos de Pedro e Paulo, homens que enfrentaram perseguições e desafios, mas permaneceram firmes na fé. É através da oração constante e da confiança em Deus. Somos chamados a ser pedras vivas na construção do reino de Deus aqui na terra. Que possamos sempre proclamar com convicção que Jesus é o Filho do Deus vivo e viver de acordo com essa verdade. Louvado seja nosso Senhor Jesus Cristo. Para sempre seja louvado. Em pé, professamos a nossa fé. Creio
1: em Deus Pai Todo-Poderoso, Criador do céu e da terra, em Jesus Cristo, nosso Senhor. Da Virgem, padeceu sobre bons pilares, foi crucificado, morto e sepultado, desceu a mansão dos mortos, ressuscitou o terceiro dia, e vos céus, está sentado à direita, Pai todo, olhar e vir a julgar os vivos, creio no Espírito, na Santa Igreja Católica, na comunhão cristã, na remissão dos pecados, na ressurreição.
2: Amém. Edificados sobre o fundamento dos apóstolos e profetas, somos constituídos como povo sacerdotal, participando, pois, do único sacerdócio de Cristo. Elevemos ao Pai as nossas orações em favor de toda a família humana.
3: Ó Pai Santo, fazei-nos crescer na unidade. Ó Pai Santo, fazei-nos crescer na unidade.
4: Sucessor de São Pedro, o Bispo de Roma, preside na caridade a todas as igrejas. Peçamos pelo nosso Papa Leão XIV e pela comunidade cristã de Roma, para que pronunciem a sua vida na fé no Filho de Deus.
3: Ó Pai Santo, fazei-nos crescer na unidade.
4: Em comunhão com Roma, o Bispo é o princípio visível de unidade da Igreja local. Intercedemos pelo nosso Bispo Dom Celso Antônio Marchiori e pelos presbíteros e diáconos de nossa diocese, para que exerçam seu serviço ao povo de Deus com responsabilidade.
3: Ó Pai Santo, fazei-nos crescer na unidade.
4: Consagrados por um só batismo, compartilhamos a fé no Senhor Jesus com todos os cristãos. Rezemos por nós e por nossos irmãos e irmãs de outras igrejas e comunidades eclesiais, para que caminhemos em direção à plena unidade.
3: Ó Pai Santo, fazei-nos crescer na unidade.
4: Peregrina na história, a Igreja traz o tesouro da vida nova em vasos de barro. Oremos pelas pessoas que foram feridas dentro de nossas comunidades, para que encontrem a paz, a cura e a justiça.
3: Ó Pai Santo, fazei-nos crescer na unidade.
2: Pai Santo, vivendo em comunhão com o Filho e no Espírito Santo, vos revelastes a nós como mistério de unidade na diversidade. Concedei que, reconhecendo-nos a comunhão de uma só família, a nossa vida se apresente diante de vós como oferenda agradável. Por Cristo nosso Senhor.
5: Amém.
6: Irmãos e irmãs, a Igreja no Brasil realiza hoje a coleta para o óbolo de São Pedro, que é destinada para as obras sociais, iniciativas humanitárias e de promoção social do Papa Leão. De coração e com nossa generosidade, façamos a nossa coleta.

0: e essas nossas ofertas cheguem ao coração de Deus e que Ele nos renove sempre a nossa fé. Por Cristo nosso Senhor. Amém. Irmãos e irmãs, unimo-nos ao louvor de toda a Igreja, que se coloca diante do Pai de toda a bondade, para dar graças pela vida e pelo mistério de Jesus Cristo, seu Filho, e pelo testemunho dos apóstolos Pedro e Paulo.
1: Nós vos damos muitas graças e vos louvamos, ó Senhor.
0: Vamos repetir? Nós vos damos muitas graças e vos louvamos, ó Senhor. Nós vos damos graças, Senhor, porque nos escolhestes como primícias da salvação e nos chamastes para tomar parte na glória de nosso Senhor Jesus Cristo.
1: Nós damos muitas graças e vos louvamos, ó Senhor.
0: Nós vos agradecemos, Deus e Pai de nosso Salvador Jesus Cristo, pelo ministério e pelo testemunho dos apóstolos Pedro e Paulo, que com grande coragem anunciaram a palavra da salvação.
1: Nós vos damos muitas graças e vos louvamos, ó Senhor.
0: Nós vos damos graças, Senhor, pois vós chamastes a Pedro, o primeiro a proclamar a fé que fundou a Igreja primitiva sobre a herança de Israel. Nós vos louvamos, pois chamastes a Paulo, mestre doutor das nações, que anunciou o Evangelho da salvação.
1: Nós vos damos muitas graças e vos louvamos, ó Senhor.
0: Derramai sobre nós a força do vosso Espírito Santo, o mesmo que fortaleceu e sustentou os apóstolos Pedro e Paulo, unidos pela coroa do martírio.
1: Nós vos damos muitas graças e vos louvamos, ó Senhor.
0: Ó Pai, quão grandes são a vossa bondade e a vossa misericórdia. Acolhei essa confissão de nossa fé e nossa ação de graças, que se eleva a vós com nossas mãos erguidas. Por Cristo nosso Senhor.
2: Amém.
0: Agora vamos receber Jesus já nas hóstias consagradas, com muito respeito e amor.

Graças e louvores se deem a todo momento. Graças e louvores se deem a todo momento. Glória ao Pai, ao Filho e ao Espírito Santo.

0: obedientes à palavra do Salvador e formados por seu divino ensinamento, ousamos dizer: Pai nosso que estás nos céus, santificado seja o vosso nome. Venha a nós o vosso reino. Seja feita a vossa vontade, assim na terra como no céu. O pão nosso de cada dia nos dai hoje. Perdoai as nossas ofensas, assim como nós perdoamos a quem nos tem ofendido. E não nos deixeis cair em tentação, mas livrai-nos do mal. Amém. Que a paz do Senhor esteja sempre conosco.
1: O amor de Cristo nos uniu.
0: Como irmãos e irmãs,

0: Provai e vede como o Senhor é bom. Feliz de quem nele encontra o seu refúgio. Eis o Cordeiro de Deus, aquele que tira o pecado do mundo. Senhor, eu não sou digna de que entreis em minha morada, mas dizei uma palavra e serei salvo. Que o corpo de Cristo nos guarde para a vida eterna.
1: Amém.

0: feitos por este sacramento. Concedei-nos, Senhor, viver de tal modo na vossa Igreja que, perseverando na fração do pão e no ensinamento dos apóstolos, enraizados no vosso amor, sejamos um só coração e uma só alma. Por Cristo nosso Senhor. Amém.
1: Podemos nos sentar para os avisos. Amanhã, às 18h30, terço das famílias. Na terça-feira, às 19h, novena de Nossa Senhora do Carmo. Na quarta-feira, às 19h, encontro da IAM, Infância e Adolescência Missionária, no Salão da Comunidade. Na quinta-feira, às 19h30, Grupo de Oração Coração de Maria, da Renovação Carismática Católica. Na sexta-feira, dia 3, primeira sexta-feira do mês, às 18h30, Terço dos Homens, e às 19h, Hora Santa do Apostolado da Oração. No próximo domingo, celebração da palavra às 9h da manhã, com transmissão pela rádio web principal FM. O grupo de oração Coração de Maria promove uma feijoada no dia 11 de julho no valor de R$ 35,00. As encomendas podem ser realizadas com o Douglas, do grupo de oração. Estamos nos aproximando da festa de nossa copadroeira, Nossa Senhora do Carmo. E você é nosso convidado especial, por isso, confira a nossa programação. No dia 16 a 18 de julho, tríduo preparatório para a festa, sempre às 19h30. Então, o tríduo será 16 e 18 de julho, às 19h30. No domingo, dia 19, às 10h30, haverá a Santa Missa. Ao meio-dia, tradicional almoço, com venda de porções, coxa de frango recheada e churrasco, e às 2h da tarde, festival de prêmios com ótima premiação. Queridos irmãos e irmãs, para que possamos realizar nossa festa, contamos não apenas com suas orações, mas também com sua valiosa colaboração. Ao final da celebração, estaremos entregando balinhas com os pedidos de prendas para a nossa festividade. As doações poderão ser trazidas nas próximas celebrações. Agradecemos desde já toda a sua demonstração de carinho, generosidade e apoio. Que Nossa Senhora do Carmo e Santa Teresinha intercedam sempre por cada família aqui presente, derramando abundantes graças e bênçãos sobre todos nós. Já, desde já, a gente agradece a colaboração de todos. Eu gostaria de chamar aqui na frente a nossa pastoral familiar.

0: Fui escolhido para falar aqui, meu Deus. Bom dia a todos.
1: Bom dia.
0: Que alegria poder estar aqui mais uma vez para apresentar aí os noivos que concluíram o curso de formação, diz que querem casar, né? Então, gostaria de convidar os noivos aqui que fizeram os encontros comigo e com a Mari, com a Ed e com o Nando e também com o Gilberto e com a Jussara. Pode chegar aqui na frente, por gentileza. A Jussara está escondidinha lá atrás do violão, lá. O noivo que estiver me procurando ela.

0: passar o microfone para ele se apresentar, falar o seu nome.
1: Bom dia, meu nome é Marcos.
2: Bom dia a todos, eu sou a Andréia.
3: Bom dia, meu nome é Marley.
4: Bom dia, meu nome é Giovanni Moraes.
5: Bom dia, meu nome é Victor.
6: Bom dia, meu nome é Gabriel.
7: Bom dia, meu nome é Emanuel.
8: Bom dia, meu nome é Luana.
9: Bom dia, meu nome é João.
10: Bom dia, meu nome é Laura.
11: Bom dia, meu nome é Joel.
12: Bom dia, meu nome é Scarlett.
13: Bom dia, meu nome é Solange.
14: Bom dia, meu nome é Clodoaldo.
15: Bom dia, meu nome é Gilberto.
16: Somos da Jussara, lá em cima.
17: Todo mundo já sabe.
18: Bom dia, meu nome é Raíssa.
19: Bom dia, meu nome é Ivo.
2: Bom, pessoal, esses são os nossos noivos recém-habilitados para o matrimônio, né? Eu gostaria de que todos, junto com os nossos ministros, que a gente pudesse ficar em pé para que a gente possa fazer uma oração. Vamos rezar uma Ave Maria para que Nossa Senhora do Carmo e Santa Teresinha do Menino Jesus interceda junto a Jesus por eles, por esse lindo caminho que eles desejam trilhar, né, de formação de família. Que o Senhor Jesus sempre seja o convidado principal da vida de vocês, que ele sempre esteja em todos os momentos, em todos os projetos de vida de vocês daqui para frente, e que vocês possam ter uma relação muito íntima com ele e ser muito felizes.
0: Ave Maria. Vamos voltar para o lado da frente de Nossa Senhora, né? E vamos pedir a ela e a Assembleia, vamos estender as mãos sobre eles, né? Ave Maria,
6: cheia de graça, o Senhor é convosco. Bendita sois vós entre as mulheres, e bendito é o fruto do vosso ventre, Jesus. Santa Maria, Mãe de Deus, rogai por nós, pecadores, agora e na hora de nossa morte. Amém.
0: Nossa Senhora do Carmo,
6: rogai por nós. Rogai por nós.
0: Sagrado Coração de Jesus,
6: eu confio e espero em vós.
0: Então, parabéns para todos esses casais e vamos dar a eles uma salva de palmas.
2: Agora nós vamos entregar os certificados e a Bíblia Sagrada, para que vocês sempre tenham o apoio necessário. Da oração e da palavra.

0: podemos voltar para os nossos lugares, agradecendo a presença de todos para esta celebração, e vamos para a nossa bênção. Abençoe-nos, ó Deus Todo-Poderoso, que nos deu por fundamento aquela fé proclamada com vigor pelo apóstolo Pedro, e sobre a qual se edificou a igreja. Amém. Ele que nos instruiu pela incansável pregação do apóstolo Paulo, nos ensine por seu exemplo a sempre atrair para Cristo novos irmãos. Amém. Pedro, pelo poder das chaves, Paulo, pela força da palavra, e ambos, por sua intercessão, nos conduzam àquela pátria, onde chegaram merecidamente, um pela cruz e outro pela espada. Amém. Que o Senhor nos abençoe e nos guarde. Em nome do Pai, do Filho, do Espírito Santo.
1: Amém.
0: Vamos em paz e que o Senhor nos acompanhe.
1: Graças a Deus.
0: Um bom domingo, uma ótima semana a todos.

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0: Simone Regis!
1: Obrigado, Manu!
0: Tchau, Manu!
1: Tchau, gente! Obrigada!

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Bom dia para você, agora 11 horas, 1 minuto, 11 e 1, programa Show da Manhã até ao meio-dia, te fazendo companhia neste domingo 28 de junho de 2026. Avança sua mensagem pela 99726-1521, pedindo sua música, confirmando também aí a sua audiência.

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Muito bem, 11 horas, 6 minutos, 11 e 6. Toda música Raça Negra, cheia de mania. Nós até o meio-dia te fazendo companhia neste domingo 28 de junho de 2026. Fazendo sua mensagem pelo 99726-1521, pedindo sua música, confirmando também a sua audiência. Você que está ouvindo aí pela primeira vez, seja bem-vindo, seja bem-vinda. Participe da programação da Rádio Web. Também divulgue o link aí da Rádio Web principal aí nas suas redes sociais. Manda pros amigos aí, né? Um ano no ar aqui na cidade da Lapa. Um ano e seis meses.

Vai ter jogo do Brasil amanhã. Brasil e Japão, às 14h. Pensamos que amanhã vai ficar aí no autopena, no piloto automático. Espero que amanhã ocorra tudo certo, tudo bem. Amanhã às 7h tem o Adrenalina. A partir das 6h tem aí o Jornal Café com Notícia. A partir das 4h tem o Hit Sertanejo, o Retro Hits. A partir das 5h, a partir das 6h45 tem o Piloto Automático. Às 7h tem o Adrenalina, às 10h Experiência de Deus. E depois aí continua a programação do Morada Campeira a partir das 11h. Vamos com o Pedro Henrique Fernando e Moisés Mariano, Varinha Mágica. Também estou ao vivo.

aqui no meu Facebook Live, aqui no meu Facebook. Até hoje não dá certo fazer live no Instagram, não sei por qual motivo, rapaz. É, siga nós nas redes sociais, no Facebook e no Instagram da Rádio Web Principal FM. É o mesmo nome nas duas redes aí, né?

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0: Municipal FM informa a hora certa.
1: 11:15.
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0: Muito bem, agora 11h16. Prima Show da manhã até o meio-dia. Aí sua mensagem pelo 99726-1521, pedindo sua música ou confirmando também a sua audiência neste domingo 28 de junho de 2026, último domingo do mês. Acesse o site da Rádio Web, peça sua música por lá também, né? Rádio Web Principal FM.com.br. Também peça sua música através do WhatsApp, é o 419-9726-1521. Você é comerciante da Lapa e região, você quer anunciar aqui na Rádio Web, seja bem-vindo. Demanda só suas ideias aí também pelo número 9726-1521. Jorge Versilho, Homem-Aranha, 11h17. 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Ouça a Rádio Web. 11h18.
1: 11 horas e 18 minutos.

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É, muito bem. Agora é 11 horas 30 minutos, 11:30. Vamos com o Bruno Marrone, tô parecendo um babão. Óbvio que não.

0: Obrigado, gente. Aí.
1: Obrigado, gente.
2: Principal FM, informa a hora certa.
3: 11 horas e 33 minutos. 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

0: Grazie.
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Muito bem, 11h39, daqui a pouquinho tem Domingão Total para você curtir. Hoje também muda aí, as dois programas muda de horário, né? A partir das 2 horas vai ter os 60 minutos e às 3 da tarde vai ter o Hot Mix Clube com o Reinaldo Veríssimo. E você segue a programação. E hoje à noite também vai ter o Love Music, agora de domingo a sexta, a partir das 10 da noite, depois da Linha do Tempo. Linha do Tempo começando às 8 horas, 10 horas, aí tem o Love Music para você curtir. Música flashback, música romântica para você nessa noite de domingo. Amanhã não perca, amanhã às 4 da manhã tem o Hit Sertanejo. Daí tem... Eu sempre me perco aqui na minha programação, rapaz. Meu Deus.

Vai ter o Retro Hits a partir das 5 horas da manhã. Então tem o Hits Sertanejo às 4 e o Retro Hits às 5 até as 7 horas da manhã. E às 7 horas da manhã tem aí o... às 6 horas tem o Café com Notícia. E às 7 horas aí tem o Adrenalina até às 10 da manhã. Eu espero que amanhã ocorra tudo certo, certinho no figurino aí. Não dá B.O. problema. Só vê a música Turma do Pagode, deixa em off. É, Bruno Marrone tá parecendo um bobão. Vamos com Raça Negra, é tarde demais.

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0: se não conta. É, já vou encerrar o programa por aqui. Eu volto amanhã às 8 horas da noite, às 8 e meia da noite, né? Com o show da noite.
1: Boa demais. Rapaz, foi um prazer que você não imagina tanto.
0: Amanhã não perca Hit Sertanejo Retro Hits. Agora que eu lembrei, rapaz. Retro Hits a partir das 5 horas da manhã.
1: Da sua.
0: Às 6 horas da manhã tem Café com Notícia. Às 6h45, Piloto Automático. E às 7 horas aí, o Adrenalina. Eu espero que amanhã retorcer. Que dê tudo certo a nossa programação amanhã, bem bonitinho, tá bom? Agora 11h54, um ótimo dia pra você, uma ótima tarde e uma boa noite também. Daqui a pouquinho tem aí domingo, o Domingão Total aí, depois os 60 minutos e depois 60 minutos Hot Mix Club em novo horário, às 3, às 4 da tarde, às 4 horas, encontro com os Serranos e às 5h30 parada na principal e às 7 horas tem aí a celebração da Capela Santa Terezinha, da reprisa, de quem não escutou de manhã, escuta à noite. E às 8 horas da noite tem o... Tem a linha do tempo. E a partir das... Travou tudo, rapaz, meu Deus. Rapaz, travou.

0: Bom dia! Agora são 11 horas e 57 minutos.
1: Bom dia! Agora na sua rádio, 7 horas e 17 minutos.

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1: Muito bem, agora 12 horas, 1 minuto. Deu problema aqui, rapaz. Travou, acontece, né? Muito bem, já vou encerrar o programa por aqui. Eu volto amanhã, a partir das 8 horas da noite, com o Show da Noite, a partir das 8 horas. Amanhã também não perca aí o programa Hit Sertanejo. O Retro Hits, com muita música internacional, a partir das 5 horas da manhã. Vamos ficar com a última música, Selena, Tu Solo Tu. Daqui a pouquinho tem Domingão Total e depois aí os 60 minutos e o Hot Mix com o Reinaldo Veríssimo. Tu Solo Tu, meio-dia 2.
2: 12 horas e 2 minutos.

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1: 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E a hora certa.
2: 12:05.
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Olá, meu amigo, olá, amiga ouvinte. Momento Despertai para o Amor. Muito obrigado a você por estar aí, obrigado por anunciar também esse momento a outras pessoas. Eu sou o Padre Ezequiel, desejo graça e paz. Gostaria também de convidar você sempre a acompanhar as nossas redes sociais. Lá é uma forma de estarmos mais junto também, além desse momento. Eu queria falar sobre o tempo, a gestão do tempo. Veja que nós vivemos apressados e o ser humano tem muitas tarefas e é consumido de alguma forma pelo tempo. Diante da administração do tempo, o importante seria fazer-se algumas perguntas. O que é mesmo importante fazer diante de tantas tarefas que eu tenho? Ou, o que é urgente fazer? Eu preciso fazer tudo? Aonde eu quero chegar com isso? Ainda para a gestão do tempo diante das tarefas qual das tarefas que estão diante de mim é a mais importante? E qual a segunda mais importante? Mas veja que a questão toda também não é simplesmente perguntar-se sobre as tarefas, sobre aquilo que tem que fazer. Mas uma das perguntas importantes da vida é o que é essencial para a vida? Afinal, eu preciso manter esse ritmo? Então, eu vou perguntando também para não exigir demais da minha alma, do meu corpo, do meu cansaço. Eu vou me perguntando de alguma forma pelo fundamental. A gente vai se perguntando por este estágio da vida, ou seja, você olha a idade que você tem e também você olha para toda a sua vida. Ah, eu sempre fui assim. Ah, eu sempre trabalhei nesse ritmo e agora não vou mudar. Bom, as pessoas, muitas, não querem mudar e muitos de nós não queremos mudar. A questão toda é se o meu jeito de viver, de trabalhar, me dá felicidade, deixa o meu corpo saudável ou eu fico cansado, estressado e até engolido pelo tempo. Por isso, diante das questões do tempo, é importante também perguntar-se sobre o sentido da nossa vida. Se eu penso sobre o sentido da minha vida, então eu faço também a gestão do tempo. Bom, é importante também que eu esteja com a minha família, é importante que eu tenha um tempo com os amigos, é importante que eu tenha tempo para rezar, tempo para mim, tempo para ler, tempo para ouvir uma coisa boa, tempo para gratuidade. Não é só trabalhar que precisa. Então, o sentido da vida faz com que eu veja o que a minha vida envolve na questão do tempo. Ou seja, o sentido da vida faz

0: percebermos se nós estamos sendo governados pelas coisas triviais, pelo dia a dia, pelo sempre mais que nós queremos, ou estamos conectados com o essencial. Que o essencial é o que de fato dá alegria, dá felicidade e dá uma vida realizada. Oração. Deus Pai de amor, fonte da bênção, fonte da graça, estamos aqui na tua presença nessa hora e queremos colocar a nossa vida em tuas mãos, para que possamos fazer bem todas as coisas, tenhamos a gestão do tempo da melhor forma possível para o nosso bem, para o bem da nossa família, para o bem do trabalho. E assim o nosso coração fique realizado. Sobre você, sobre a sua família e o seu trabalho, desça a bênção que Deus quer dar. Em nome do Pai, do Filho e do Espírito Santo. Amém. Um abraço e até amanhã.
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3: Oi, gente! Chegamos com mais um Domingão Total. Alegria, alegria, gente! Como é que tá por aí? Tudo bom? A partir de agora tem muita alegria no seu rádio, onde você estiver. Ó, um beijo pra você, hein? Aumenta aí o som que o nosso Domingão Total já está no ar, levando muita alegria pra você, onde você estiver. Então vamos começar o programa de hoje, levando pra você muita alegria, muita música. E é claro, aqui você ouve e curte o seu som. Aumenta o som que o Domingão Total tá no ar.
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0: Você tá doido, mano?
1: Você tá doido,
2: hein? Domingão Total. Isso é Domingão Total. Alegria, alegria. A gente sempre tá aqui com você. Não sai daí, a gente volta já. Domingão Total. Domingão Total.
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5: Principal FM informa a hora certa.
6: 12:32.
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12: Principal FM, informa a hora certa.
14: 12:33.
10: Boa tarde.
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0: Obrigado, Recife! Priscila Senna, maravilhosa.
1: 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Bom demais, hein, gente? A gente volta já com mais Domingão pra você. Não sai daí, não. A gente volta já. Domingão Total. 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

0: Alve salve, obrigado, gente.
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2: Que sequência é essa, hein, produção? Bom demais, hein? A gente volta daqui a pouquinho, não sai daí.
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3: 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E a temperatura?
4: 19 graus.
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6: 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E a hora certa.
4: 13 horas e 9 minutos.
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0: vida, como é que tá indo?
1: Não saí de casa.
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3: Domingão Total, levando alegria no seu rádio. Início domingo abençoado. A gente volta daqui a pouquinho, não sai daí.

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2: Principal FM informa a hora certa.
3: 1:29.
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11: Principal FM, informa a hora certa.
14: 13:30.
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15: Isso aí, gente. Estamos de volta depois desse intervalo e a gente traz para você mais uma super sequência.

0: Boa noite, Ribeirão Preto!
1: Domingão Total. Bom demais, hein, gente? A gente volta já com mais Domingão pra você. Não sai daí, não. A gente volta já. 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
1: História verdadeira, meu compadre.

0: mexido.
1: Ai, bebê, aquela mistura boa.
0: Menos é mais, eu que Guilherme.
1: Vamos, mulher. Que prazer. Tá contigo,
0: olha essa história, vai.

0: Quem gostou daquele barulho?
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1: E aí, Japinha? E aquela mina lá?
2: Original, ela é tipo Virgínia, tá ligado? Eu fiquei louco, mano, sem nem explicar, na real. Tô me sentindo Vini Júnior. Acho que

0: acabou, gente. A gente volta na próxima edição com mais Domingão Total. Obrigado pelo teu carinho, pela tua audiência. A gente volta no próximo domingo com mais Domingão pra você. Se cuida, juízo, fica com Deus e até semana que vem.
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10: 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E a hora certa.
11: 14 horas e 4 minutos.
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14: Vai começar.

0: Deus abençoe esse sucesso maravilhoso.
1: Chama. Ah, moleque, brabo. Olha o trem.
0: Obrigado, que Deus abençoe todos vocês.
1: Faz barulho pro
0: Jirai
1: Uai e toda a sua equipe maravilhosa. Isso é maravilhoso.
0: Que Deus abençoe. Você é louco, lindo, maravilhoso. Tamo obrigado, junto, obrigado. Viu? Seus caras de tabaco amassado.
2: Cara de caralho, do caralho.
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0: tô tentando. Gente, não.
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0: de novo,
1: menino. Respeita o menino Adriano Rude.
2: Você tá doido, hein?
1: Tamo junto.
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3: Principal FM, informa a hora certa.
5: 14:57.
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10: 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E a temperatura?
11: 19 graus.
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0: 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E a hora certa.
1: 15 horas em ponto.
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É isso aí, amiguinhos. Hot Mix Club Podcast começando aqui. Pra você, um episódio lindo, um episódio maravilhoso, dedicado ao meu avô, senhor Vécio Veríssimo, que se foi com 91 anos de idade lá em Viana, Espírito Santo. Começando aqui com o Roberto Carlos com a música Jesus Cristo, versão remix do Alok. Vamos aqui com o Queen com a música Radio Gaga.

Fechando aqui, Roberto Carlos com a música Jesus Cristo, música que eu ouvia quando eu ia pra casa do meu avô lá em 1998, no rádio cassete que tinha no Gol Quadrado do meu pai. É isso aí, amiguinhos, a vida é assim, o tempo passa, o tempo voa e as coisas acontecem do jeito que você não quer. Então, aproveite cada momento com a sua família, amiguinho, aproveite.

É isso aí, amigos, aqui no nosso Rock Mix Club Podcast. Eu vi o Smash Mouth com a música All Star, versão remix de Great Carolina. É isso aí, ó. Música de 1900 e quanto, produção, que eu perdi aqui de vista. Música de 4 de maio de 1999, música que estava no álbum Austro Lounge. Ficou no quarto lugar da Billboard. Música que também estava no filme Mystery Man, de 1999, e dois anos depois virou aquela soundtrack inesquecível do filme Shrek, amiguinhos. E Brett Carolina pegou esse clássico de 1999 e jogou direto no Floor Eletrônico, conectando gerações numa faixa só. Uma música dedicada ao meu vô. Faz todo sentido colocar ela aqui, porque ela diz: Hey now, you're and All Star. Porque ele era uma estrela, amiguinhos. Esse aqui é o Hot Mix Club Podcast, sempre com vocês. Ah, e uma curiosidade da música que eu toquei aqui antes. Música de 1984, Radio Gaga. E o filme que tá no clipe é de 1927. Agora aqui é Noel. Silent Morning.

Música de 1987 tocando no seu rádio é Silent Morning, música de Noel Pagan, que foi em 9 semanas na primeira posição da Billboard Dance Club, amiguinhos. É isso aí. A revista Spin classificou essa música como um grande momento da história dos estúdios de gravação.

isso aí, amiguinho. Sou eu aqui no Hot Mix Club Podcast. You're my heart, you're my soul. Música lançada em setembro de 1984 pelo duo alemão Modern Talking. Como primeiro single do álbum de estreia, demorou 3 meses para entrar no top 10 alemão, mas quando entrou ficou 6 semanas consecutivas no primeiro lugar. E detalhe, tá? 25 semanas no top 100. E essa música tem uma coisa engraçada, por quê? Porque era uma época que a Alemanha estava dividida em duas partes. Aí o pessoal no rádio que tocava do lado ocidental pedia essa música e o pessoal do lado oriental não conhecia exatamente quem era esse duo, mas conseguiu ouvir pelas ondas do rádio Modern Talking. E depois, em 1998, depois de um tempo que eles ficaram brigados, distantes, eles voltaram e relançaram essa música com o rap do Exingotow. Hot Mix Club Podcast com vocês, amiguinhos. Você está ouvindo aqui agora, Tim Walls, Walking with Elephants. Essa música que eu não tenho como esquecer, não, amiguinhos. Eu era pequenininho, acho que eu tinha uns 4, 5 anos de idade. O vovô veio para São Paulo e a família toda foi junto lá pro zoológico de São Paulo, o Jabaquara. 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

isso aí, amiguinhos, aqui no Hot Mix Club. Você ouviu Walking with Elephants, música de Tim Walls, música lançada em 13 de abril de 2014. O Tim Walls tem o nome de Marijus Adomaltis. A música começou a circular no início de 2014, ganhou rapidamente o grande nome pelo Pitstone Grande DJ, que elegeu como sua Essential Newton no seu programa de rádio global. Essa música chegou a ficar no sexto lugar no ranking das músicas do Reino Unido, sexto lugar, e considerada como um dos maiores temas do verão de Ibiza de 2014, chegou a ser executada pela Orquestra Real Sueca, que bonitinho. A música instrumental, sem letra, só sentimento, amiguinhos, música que eu escolhi aqui para poder tocar, para poder recordar meu avô aqui em São Paulo, quando ele estava comigo lá no zoológico, quando tinha 4 ou 5 anos de idade. Hot Mix Club, ouve sempre vocês, amiguinhos. O melhor da música eletrônica você ouve sempre aqui. Vamos agora com Information Society, com a música Think.

É isso aí, meninos. Daft Punk com a música One More Time. E Ed Jones com a música My Spell on You. Ah, Ed Jones é o clássico, é o hit que gerou essa música do Daft Punk, música de 1979. Enquanto One More Time é a música de 2000. É isso aí, meninos. Hot Mix Club Podcast sempre com vocês. Essa música do álbum Discovery foi em primeiro lugar na França, segundo lugar no Reino Unido. E entrou para a lista das 500 maiores músicas de todos os tempos do Rolling Stones. Hot Mix

Eu amo essa canção, música de 1981, tocando aqui no seu rádio, Never Too Much, música de Luther Vandross. Um grande hit que foi o single de estreia dele, já chegou chegando. Também está na lista de 500 maiores canções de todos os tempos da Rolling Stones.

Eu queria essa música aqui, porque ela tem só uma coisa bem diferente, tá? Ela vai ficar repetindo só uma frase. E essa frase pra mim é o que importa da música. Only for your love, música de Nick Romero e Florian Picasso. Hot Mix Club, até sempre com vocês, amiguinhos.

Lá de música de Throughout the Year Boy, e versão Mick Jarch, música lançada em abril de 2016. Ah, essa música eu amo demais, amiguinhos. É uma música muito simples.

Hot Mix Club Podcast sempre com vocês. Doe sangue, doe vida, os hemocentros, prisão da sua doação. Doe, doe, doe. Poupe água, poupe a natureza, que a temporada de chuva já passou. E olha que estranho, tá chovendo aí, amiguinhos, mas poupe, tá? Muito obrigado pela sua audiência.

Reta final aqui do nosso Hot Mix Club Podcast, amiguinhos. Eu vim aqui de Antoine com a música de Samba. Vamos agora aqui com o Robbie Williams com a música Angels. I love the Angels Stick. Vamos pular toda aquela batida inútil, porque não faz o menor sentido aquelas batidas. Vamos agora aqui com ele, amiguinhos. Vamos embora, sobe o som, DJ.

É isso aí, amiguinhos. Muito obrigado pela sua audiência. Eu vim aqui no Hot Mix Club Podcast, Robbie Williams com a música Angels. E ainda temos uns minutinhos aqui pra ficarmos juntos, amiguinhos. Dá pra tocar mais uma. Vamos então com Backstreet Boys com a música Incomplete, versão em mix de Julian Meehan, Hardstyle. É isso aí, obrigado pela sua audiência. Até semana que vem com muito mais Hot Mix Club Podcast, amiguinhos. E prepare-se, tá? Que vai vir o melhor da parada do orgulho LGBTQIA+ na semana que vem, hein? Vambora!

0: beijo no coração de vocês e até semana que vem.
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0: jogar.
1: 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E a temperatura?
2: 19 graus.
3: 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E a hora certa.
4: 16 horas em ponto.
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8: Prezados fãs e amigos, prezados ouvintes, mais uma vez estou com vocês através dessa querida emissora, nossa parceira, e que tenho orgulho de sua expressiva e indispensável audiência. Muito obrigado por sua companhia. Meu fraterno abraço a todos que nos ouvem aqui no sul do país e quem nos acompanha por outros estados brasileiros. Também aos internautas, nossa carinhosa saudação. Hoje, final de mês, mais um programa especial, somente musical. Trata-se da Tertúlia Serrana. 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
8: Pois bem, senhoras e senhores, quem nós convidamos para subir e cantar conosco nesse palco imaginário da Tertúlia Serrana de hoje é um compositor e cantor muito inspirado, autêntico e irreverente em suas obras. Eis que alcançou grande sucesso, também com músicas engraçadas e jocosas, algumas delas rendendo-lhe até disco de ouro e até de platina. Alguns dos seus sucessos são O Guasca, Corpo Esgualepado, A Roqueira e Batendo Matraca. Ele toca com autenticidade sua gaita botoneira e, como reconhecimento de seu trabalho, vendeu milhares de discos. Já fez e faz muitos shows em diversos lugares do Brasil. E de pronto, agora já anuncio o nome dele, Chiru Missioneiro, o qual saúda a todos que nos brindam com essa audiência maravilhosa.
0: Alô, meus amigos, aqui é o cantor Ciro Missioneiro e o meu grupo Chão Colorado. Nessa oportunidade, eu gostaria de saudar todos os milhares de ouvintes do programa Serranos. E essa programação especial que sai por mais de 250 emissoras pelo Brasil afora. Isso é um orgulho muito grande para nós, gaúchos, e nós ter essa janela onde desfila os demais colegas e grandes artistas que por aqui passam. Gostaria muito de parabenizar o Dr. Edson Dutra para nós, o nosso embaixador, o nosso exemplo de gaúcho, homem que leva o Rio Grande no peito e no balanço de sua cordiona, por todos esses anos. Então a gente se orgulha muito de ter o Dr. Edson Dutra com saúde e com essa alegria, com essa mensagem que ele consegue transmitir para nós, abrindo caminho para nós que somos mais novos nessa carreira de cantar o Rio Grande do Sul. Então, meus parabéns e que Deus abençoe cada vez mais esse baita programa. Nós gostaria também de dizer que estamos junto no encontro com os serranos, hoje a tertúlia serrana, né? Então, fico muito agradecido.

0: 8788, que fala com esse amigo humilde, amigo de vocês, Ciro Missioneiro, tá bueno? Então, vamos aí escutar algumas coisas nossas, juntamente com todo esse arsenal de música especial de primeira dos Serranos. Um forte abraço e Deus abençoe a todos.
1: Obrigado, meu amigo Ciro. Vamos abrir a parte musical com a obra Chão Missioneiro na tua interpretação. E depois os Serranos interpretam ao vivo Vaneirão da Noite Inteira e Meu Nome é Festa, áudio do DVD Jeito de Galpão. Vai lá, amigo Ganso.

rodamos com o Chiru Missioneiro, dele, a obra Chão Missioneiro. E depois com os Serranos, Vaneirão da Noite Inteira, de minha autoria e de meu irmão Everton Becker Dutra. E junto rodamos Meu Nome é Festa, composta por Dionísio Costa e Walter Jäger Jr. Um breve intervalo, quando viremos os anúncios dos apoiadores locais e também os anúncios dos nossos apoiadores diretos. Até já, meus ouvintes.

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4: Principal FM informa a hora certa.
6: 4:17.
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9: De volta à agradável companhia de todos vocês, queridos ouvintes, com o programa Encontro com os Serranos. 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
9: 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Regressando com o programa nessa tertúlia serrana, trazendo mais uma vez música com Chiru Missioneiro, agora é a vez de Cantiga de Campo Afora. E em seguida os serranos interpretam o chamamê Meu Cavalo, Meu Amigo e Onde Anda o Bugio. Vai lá, Ganso!

0: ouvimos com o Chiru Missioneiro, dele e do Pedro Bica, Cantiga de Campo Afora. E depois com os Serranos, do Osmar de Souza, do Daniel Hack, de minha autoria, Edson Dutra, Meu Cavalo, Meu Amigo. E ainda Onde Anda o Bugio, de minha autoria, Edson Dutra, e do João Pantaleão Leite. Faremos agora um pequeno intervalo e logo, logo estaremos com vocês para mais músicas aqui no Encontro com os Serranos, nessa tertúlia serrana de hoje. Até já, meus ouvintes.
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5: 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Principal FM, informa a hora certa.
7: 16:33.
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0: Regressando com o nosso encontro, a agradabilíssima companhia dos nossos fãs e amigos, por essa que é a sua rádio favorita, sua rádio do coração. 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
0: De volta com o programa, certamente na agradável companhia dessa gente boa que sempre está conosco aqui por essa querida emissora, trazendo de imediato mais música na interpretação do colega e amigo Chiru Missioneiro. Ele canta Entrevero das Bailantas e em seguida os serranos interpretam Eu Sou do Sul e Eu Te Amamê Solo das Missões da Fronteira, música regravada por nós em nosso segundo DVD instrumental, Os Serranos nos Galpões das Estâncias. Vai lá, Gansô!

0: Este é o Encontro com Serranos, hoje com um programa especial, a Tertúlia Serrana.
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0: Ouvimos com Chiru Missioneiro a música Entrevero das Bailantas, composta por ele, e depois com os Serranos, do Elton Saldanha, o clássico Eu Sou do Sul, e do Estevão Guedes, Eurídice Júnior e William Rengen, também de minha autoria, Edson Dutra, o Chamamê das Missões à Fronteira. Tal regravação teve a brilhante participação ao violão do grande violonista Caraí Guedes. Uma pequena pausa quando teremos as mensagens dos apoiadores e logo estaremos com vocês novamente. Até já!
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5: De volta com o nosso encontro sob o prestígio da companhia de todos os nossos queridos ouvintes. 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
5: 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De retorno com o programa Encontro com os Serranos, hoje com a Tertúlia Serrana, já anunciando mais música para vocês. O que vier para mim é lucro, e ainda Xote Beiçudo, na interpretação do colega Chiru Missioneiro. E depois os Serranos interpretam Recital de Xotes, num arranjo que fizemos com 3 xotes de minha autoria, Edson Dutra. A saber, Gavião, o Ventana e o Sem Vergonha. Chamo a atenção dos ouvintes, quando forem rodadas essas músicas, notem que a interpretação foi feita somente com as 3 gaitas. Meus queridos colegas, ex-colegas, na verdade, Daniel Afonso Hack, William Hengen e eu ao vivo. Vai lá, Ganso!

0: Rodamos com Chiru Missioneiro as obras. O que vier para mim é lucro. Composição do trovador Marco Aurélio. E ainda Xote Beiçudo. Composição de Lourenço Gotárgomo e pelo próprio Chiru. Com os gaiteiros serranos, já citados anteriormente, executamos 3 shots instrumentais: Gavião, o Ventana e o Sem Vergonha, todos de minha autoria, Edson Dutra. A exceção do shot Sem Vergonha, no qual tenho a parceria com Valmir Antônio Pinheiro. Breve intervalo e logo a continuação da Tertúlia Serrana para vocês. Até já, queridos amigos.
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2: Rádio Web Principal e a temperatura:
3: 19 graus.
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8: Web Rádio Principal FM, e a hora certa.
9: 17:06.
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0: Voltamos com vocês para mais música nesta edição. Teremos como nosso convidado especial Chiro Missioneiro, cantando Deixa Que Vá, e ainda com ele a música Jeitão de Campo. E depois os serranos interpretam a rancheira Redomona. Vai lá, Ganso!

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0: Rodamos com Chiru Missioneiro,
1: Deixa Que Vá,
0: composta por ele e ainda com o próprio Chiru, Jeitão de Campo, composição dele e do Barbudo Farrista. Rodamos também com os Serranos, a Rancheira Redomona, um solo composto por Frutuoso Araújo e por mim, Edson Dutra. Breve pausa e logo regressaremos com mais música, quem nos dá o privilégio da audiência. Até já, meus ouvintes.

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1: 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Cliente maltratado não compra nunca mais e ainda fala mal de você para 50 pessoas. 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
2: Principal FM informa a hora certa.
3: 5h22.
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7: Voltando à agradável companhia dos nossos fãs e amigos com o programa Encontro com os Serranos. 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
7: Volto com o programa Agradável Companhia de todos vocês que nos estão prestigiando aqui na Tertúlia Serrana. Rodando agora com o Chiru Missioneiro, nosso convidado de hoje, a música Foi Deus, composta por Nabuco Portes. Em sequência, os serranos cantam Resto de Baile, composição de Telmo de Lima Freitas. E, concluindo o bloco, os serranos interpretam Vaneira Véia Baguala, composta por Tunão Pereira, Jefferson Brás Madruga e Beto Caetano. Vai lá, Ganso!

0: Ouvimos com Chiru Missioneiro a música Foi Deus. Depois os serranos interpretaram Resto de Baile. E ainda a vaneira Véia Baguala. Chegamos ao final dessa edição, meus prezadíssimos ouvintes. E antes de encerrarmos essa tertúlia de hoje, sublinho meu agradecimento pela companhia tão importante de vocês, sempre aí escutando sua rádio preferida e nos prestigiando. Obrigado às empresas que anunciam localmente e aos nossos parceiros diretos por aqui. São eles:
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0: Mais uma vez, obrigado ao parceiro aqui do estúdio, diligente e operoso Ganso, e a Jesus Cristo, grande arquiteto do universo. E até a semana que vem, com mais um programaço dos Serranos, nesse mesmo dia de semana, nesse mesmo horário e por essa grande emissora. Até lá, gauchada do Rio Grande, do Brasil e do mundo. Baita abraço!
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7: 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Informa a hora certa.
11: 17 horas e 39 minutos.
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0: Rádio Web Principal e a temperatura.
1: 19 graus.
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3: 18 horas e 2 minutos.
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Meu amigo, olá amiga ouvinte, momento despertai para o amor. Muito obrigado a você por estar aí, obrigado por anunciar também esse momento a outras pessoas. Eu sou o Padre Ezequiel, desejo graça e paz. Gostaria também de convidar você sempre a acompanhar as nossas redes sociais. Lá é uma forma de estarmos mais junto também, além desse momento. Eu queria falar sobre o tempo, a gestão do tempo. Veja que nós vivemos apressados e o ser humano tem muitas tarefas e é consumido de alguma forma pelo tempo. Diante da administração do tempo, o importante seria fazer-se algumas perguntas. O que é mesmo importante fazer diante de tantas tarefas que eu tenho? Ou o que é urgente fazer? Eu preciso fazer tudo? Aonde eu quero chegar com isso? Ainda para a gestão do tempo diante das tarefas é: qual das tarefas que estão diante de mim é a mais importante? E qual a segunda mais importante? Mas veja que a questão toda também não é simplesmente perguntar-se sobre as tarefas, sobre aquilo que tem que fazer. Mas uma das perguntas importantes da vida é: o que é essencial para a vida? Afinal, eu preciso manter esse ritmo? Então, eu vou perguntando também para não exigir demais da minha alma, do meu corpo, do meu cansaço. Eu vou me perguntando de alguma forma pelo fundamental. A gente vai se perguntando por este estágio da vida, ou seja, você olha a idade que você tem e também você olha para toda a sua vida. Ah, eu sempre fui assim. Ah, eu sempre trabalhei nesse ritmo e agora não vou mudar. Bom, as pessoas, muitas, não querem mudar e muitos de nós não queremos mudar. A questão toda é se o meu jeito de viver, de trabalhar, me dá felicidade, deixa o meu corpo saudável ou eu fico cansado, estressado e até engolido pelo tempo. Por isso, diante das questões do tempo, é importante também perguntar-se sobre o sentido da nossa vida. Se eu penso sobre o sentido da minha vida, então eu faço também a gestão do tempo. Bom, é importante também que eu esteja com a minha família, é importante que eu tenha um tempo com os amigos, é importante que eu tenha tempo para rezar, tempo para mim, tempo para ler, tempo para ouvir uma coisa boa, tempo para gratuidade. Não é só trabalhar que precisa. Então o sentido da vida faz com que eu veja o que a minha vida envolve na questão do tempo. Ou seja, o sentido da vida faz percebermos se nós estamos sendo governados pelas coisas triviais, pelo dia a dia, pelo sempre mais que nós queremos, ou estamos conectados com o essencial. Que o essencial é o que de fato dá alegria, dá felicidade e dá uma vida realizada. Oração. Deus Pai de amor, fonte da bênção, fonte da graça, estamos aqui na tua presença nessa hora e queremos colocar a nossa vida em tuas mãos, para que possamos fazer bem todas as coisas, tenhamos a gestão do tempo da melhor forma possível para o nosso bem, para o bem da nossa família, para o bem do trabalho. E assim o nosso coração fique realizado. Sobre você, sobre a sua família e o seu trabalho, desça a bênção que Deus quer dar. Em nome do Pai, do Filho e do Espírito Santo. Amém. Um abraço.

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1: Principal FM informa a hora certa.
2: 6:17.
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2: Intenções para esta celebração. Pela alma do senhor Paulo Chimaleschi, 1 mês e 3 dias de seu falecimento. Pelas almas de Pedro Henrique Drus, Pedro Drux, Laurentino Prestes de Aguiar, Juarez Sodré, José Sodré, Madalena Lourenço Paz, Agenor Bianchi, Irene Bianchi, Antônio Carlos Pierin, Maria Aparecida Macop, Jocley Costa, Solange Rocha, Sueli Rodrigues, pelos falecidos da família Ferreira, Diva Pierimbil, 23 anos de seu falecimento hoje, Ana Golbil, Afonso Peter Bill, 52 anos de seu falecimento, João Golbil, José Peter Bill, Benedito Golbil, Joel Osni Trindade, Isaura Opolis Chegalski, Paulina de Lima Teixeira, 3 dias de seu falecimento, e pelas almas, pelas famílias Vieira, Chimaleschi e Afonso, Begail, Catarina Budic, Murbaque, 3 meses de falecimento, Anastácia Rampos, João Figura, Félix Figura, Lisandro Amadeus de Andrade, Cecília Siben de Andrade, Gil Antônio Siben de Andrade, Tereza Ferreira Quimionte, Manuel Vieira, falecidos da família Vieira, Del Ponte e Santos Lima, pedindo bênçãos para os noivos Ivo e Raíssa, Laura e João, Marcos e Andréia, pedindo graças e saúde para a nossa amiga Maria da Luz Cardoso e pelos aniversariantes Camila Aluís Sodré.

do Senhor Jesus Cristo. Bom dia aos presentes que nos acompanham e pela rádio web principal FM. Queridos irmãos e irmãs, hoje lembramos os apóstolos Pedro e Paulo, pilares da nossa fé, que com fidelidade ao Evangelho nos mostram o caminho que todos os batizados devem trilhar. Neste domingo, a liturgia ressalta a fecundidade da missão de São Pedro e São Paulo, que foi resposta ao amor gratuito de Cristo por cada um deles. Louvemos a Deus pelas obras evangelizadoras que realizaram. Seguindo seus ensinamentos, podemos crescer como discípulos missionários, para que as maravilhas de Deus continuem a manifestar-se na nossa vida e na nossa missão. Também neste dia, celebramos o dia do Papa. Coloquemo-nos em profunda comunhão com o Papa Leão XIV, bispo de Roma e pastor de toda a Igreja Católica. Em pé, iniciemos a nossa celebração cantando.

0: Em nome do Pai, do Filho e do Espírito Santo, o Senhor que encaminha os nossos corações para o amor de Deus e a constância de Cristo esteja conosco.
1: Bendito seja Deus que nos reuniu no amor de Cristo.
0: Bom dia.
1: Bom dia.
0: Que bom que estamos aqui, né? Sejam todos bem-vindos para nós celebrarmos o domingo, né? Que é o dia santo do Senhor. São Pedro e São Paulo, apóstolos. A igreja celebra hoje as duas colunas da igreja. Os dois mártires deram as suas vidas a favor do evangelho como testemunhas de Cristo. E nós, como estamos contribuindo com a igreja? Pedro respondeu: Tu és o Cristo, o Filho de Deus vivo. Hoje, Jesus pergunta para nós: Quem eu sou para você? E não adianta apenas nós responder com palavras e não obedecer a palavra de Jesus. Fiquemos um instante de silêncio. Vamos pensar. Quantas vezes nós dizemos não para a evangelização? Quantas vezes nós temos medo, temos vergonha e não evangelizamos?

Deus Todo-Poderoso, tenha compaixão de nós, perdoe os nossos pecados e nos conduza à vida eterna. E alegres, glorifiquemos a Deus cantando.

oremos. Nesse instante, colocamos todas as nossas intenções. Hoje rezamos de modo especial pelo nosso atual Papa Leão, que ele seja iluminado para ser o sucessor de Pedro e dirigir a Igreja Universal, né? Rezamos também pelo senhor Paulo Chimaleschi, um mês e 3 dias de falecimento, por todos os falecidos aqui que já foram citados, pedindo bênção para os noivos que serão apresentados hoje, Ivo e Raíssa, Laura, e João Marcos e Andréia. Pedindo bênção e saúde para Maria da Luz Cardoso, a nossa catiquinha que sempre participava conosco, né? E pelo aniversariante Camilo Almis Sodré, por todas as nossas intenções particulares. Ó Deus, que hoje nos concedeis a santa alegria de festejar os apóstolos São Pedro e São Paulo,

0: Dai a vossa igreja seguir em tudo os ensinamentos desses apóstolos que nos deram o fundamento da fé. Por nosso Senhor Jesus Cristo, vosso Filho, que é Deus e convosco vive e reina na unidade do Espírito Santo, por todos os séculos dos séculos. Amém.
1: Leitura dos Atos dos Apóstolos. Naqueles dias, o rei Herodes prendeu alguns membros da igreja para torturá-los. Mandou matar à espada Tiago, irmão de João. E vendo que isso agradava aos judeus, mandou também prender a Pedro. Eram os dias dos pães ázimos. Depois de prender Pedro, Herodes colocou-o na prisão, guardado por 4 grupos de soldados, com 4 soldados cada um. Herodes tinha a intenção de apresentá-lo ao povo depois da festa da Páscoa. Enquanto Pedro era mantido na prisão, a igreja rezava continuamente a Deus por ele. Herodes estava para apresentá-lo. Naquela mesma noite, Pedro dormia entre 2 soldados, preso com 2 correntes, e os guardas vigiavam a porta da prisão. Eis que apareceu o anjo do Senhor e uma luz iluminou a cela. O anjo tocou o ombro de Pedro, acordou-o e disse: "Levanta-te depressa." As correntes caíram-lhe das mãos. O anjo continuou: "Coloca o cinto e calça tuas sandálias." Pedro obedeceu e o anjo lhe disse: "Põe tua capa e vem comigo." Pedro acompanhou-o e não sabia que era realidade o que estava acontecendo por meio do anjo, pois pensava que aquilo era uma visão. Depois de passarem pela primeira e segunda guarda, chegaram ao portão de ferro que dava para a cidade. O portão abriu-se sozinho. Eles saíram, caminharam por uma rua e logo depois o anjo o deixou. Então Pedro caiu em si e disse: "Agora sei, de fato, que o Senhor enviou o seu anjo para me libertar do poder de Herodes e de tudo o que o povo judeu esperava." Palavra do Senhor.
2: Graças a Deus.
3: De todos os temores me livrou o Senhor Deus.
4: De todos os temores me livrou o Senhor Deus.
3: Bendirei o Senhor Deus em todo o tempo, seu louvor estará sempre em minha boca. Minha alma se gloria no Senhor, que ouçam os humildes e se alegrem.
4: De todos os temores me livrou o Senhor Deus.
3: Comigo engrandecei ao Senhor Deus, exaltemos todos juntos o seu nome. Todas as vezes que eu busquei, ele me ouviu, e de todos os temores me livrou.
4: De todos os temores me livrou o Senhor Deus.
3: Contemplai a sua face e alegrai-vos, e vosso rosto não se cubra de vergonha. Este infeliz gritou a Deus e foi ouvido, e o Senhor o libertou de toda a angústia.
4: De todos os temores me livrou o Senhor Deus.
3: O anjo do Senhor vem acampar ao redor dos que o temem e os salva. Provai e vede quão suave é o Senhor. Feliz o homem que tem nele o seu refúgio.
4: De todos os temores me livrou o Senhor Deus.
5: Leitura da segunda carta de São Paulo a Timóteo. Caríssimos, quanto a mim, eu já estou para ser derramado em sacrifício. Aproxima-se o momento de minha partida. Combati o bom combate, completei a corrida, guardei a fé. Agora está reservada para mim a coroa da justiça, que o Senhor, justo juiz, me dará naquele dia, e não somente a mim, mas também a todos os que esperam com amor a sua manifestação gloriosa. Mas o Senhor esteve ao meu lado e me deu forças. Ele fez com que a mensagem fosse anunciada por mim integralmente e ouvida por todas as nações, e eu fui libertado da boca do leão. O Senhor me libertará de todo mal e me salvará para o seu reino celeste. A Ele a glória pelos séculos dos séculos. Amém. Palavra do Senhor.

0: O Senhor esteja conosco.
1: Ele está no meio de nós.
0: Proclamação do Evangelho de Jesus Cristo segundo Mateus.
1: Glória a vós, Senhor.
0: Naquele tempo, Jesus foi à região de Cesareia de Filipe e ali perguntou aos seus discípulos: quem dizem os homens ser o Filho do Homem? E eles responderam: alguns dizem que é João Batista, outros que é Elias, outros ainda que é Jeremias ou algum dos profetas. Então Jesus lhe perguntou: e vós, quem dizeis que eu sou? Simão Pedro respondeu: tu és o Messias, o Filho do Deus vivo. Respondendo, Jesus lhe disse: feliz és tu, Simão, filho de Jonas, porque não foi um ser humano que te revelou isso, mas o meu Pai que está no céu. Por isso eu te digo que tu és Pedro, e sobre esta pedra construirei a minha igreja, e o poder do inferno nunca poderá vencê-la. E te darei as chaves do reino dos céus. Tudo o que tu ligares na terra será ligado nos céus, e tudo o que tu desligares na terra será desligado nos céus. Palavra da salvação.
1: Glória ao Senhor.
0: Sentados para uma breve.

0: caros irmãos, hoje celebramos a solenidade de São Pedro e São Paulo, dois mártires da nossa igreja. Somos convidados a refletir sobre o papel fundamental de Pedro na igreja. No Evangelho, Jesus diz a Pedro: por isso eu te digo que tu és Pedro e sobre esta pedra construirei a minha igreja. Aqui, Jesus está nos dando um presente do coração e do amor, que é a igreja, que através de Pedro foi edificada, uma instituição divina feita por seres humanos, mas que é a obra do desejo de Jesus de se manter no meio de nós. Ela é o corpo vivo de Cristo nessa terra. Ela é algo visível que pertencemos, e é nela e através delas que somos ligados no céu. Sendo assim, fazemos parte desse mistério de fé na terra, que é a igreja, que merece ser amada, honrada, que merece ser vida anunciada, como foi vivida e testemunhada por São Pedro e São Paulo. Como podemos ver na primeira leitura, mostra Pedro em um momento de grande provação. Preso por Herodes, ele é libertado milagrosamente por um anjo do Senhor. Esse fato não apenas nos mostra o poder de Deus em ação, mas também a importância da oração da comunidade cristã. A igreja rezava continuamente por Pedro, e suas preces foram ouvidas. Isso nos ensina sobre a força da oração comunitária e como ela pode mover montanhas. Na segunda leitura, São Paulo reflete sobre sua vida como apóstolo. Ele fala com humildade sobre seu iminente sacrifício e a certeza da coroa da justiça que está reservada. Paulo destaca que foi o Senhor quem lhe deu forças para anunciar o Evangelho. Assim como Pedro, Paulo experimentou a libertação divina em meio às dificuldades. Estas leituras nos convida a reconhecer Jesus como Messias e renovar nossa fé na igreja que ele fundou sobre Pedro. Somos chamados a participar dessa missão com confiança e proteção divina. Devemos também aprender com os exemplos de Pedro e Paulo, homens que enfrentaram perseguições e desafios, mas permaneceram firmes na fé. É através da oração constante e da confiança em Deus. Somos chamados a ser pedras vivas na construção do reino de Deus aqui na terra. Que possamos sempre proclamar com convicção que Jesus é o Filho do Deus vivo e viver de acordo com essa verdade. Louvado seja nosso Senhor Jesus Cristo, para sempre seja louvado. Em pé professamos a nossa fé. Creio
1: em Deus Pai Todo-Poderoso, Criador do céu e da terra, e em Jesus nosso Senhor. Eu da Virgínia padeceu sobre mãos pilados, foi crucificado, morto e sepultado, desceu a mansão dos mortos, ressuscitou o terceiro, e aos céus está sentado à direita, Pai do olhar e nas entradas espíritas, eu no Espírito, a Santa Igreja Católica, a comunhão de santos, a remissão dos pecados, a ressurreição da carne, a vida eterna.
2: Amém. Edificados sobre o fundamento dos apóstolos e profetas, somos constituídos como povo sacerdotal, participando, pois, do único sacerdócio de Cristo. Elevemos ao Pai as nossas orações em favor de toda a família humana.
3: Ó Pai Santo, fazei-nos crescer na unidade. Ó Pai Santo, fazei-nos crescer na unidade. Sucessor de São Pedro, o Bispo de Roma, preside na caridade a todas as igrejas. Peçamos pelo nosso Papa Leão XIV e pela comunidade cristã de Roma, para que pronunciem a sua vida na fé no Filho de Deus.
4: Ó Pai Santo, fazei-nos crescer na unidade.
3: Em comunhão com Roma, o Bispo é o princípio visível de unidade da igreja local. Intercedemos pelo nosso Bispo Dom Celso Antônio Marchiori e pelos presbíteros e diáconos de nossa diocese para que exerçam seu serviço ao povo de Deus com responsabilidade. Ó Pai Santo, fazei-nos crescer na unidade. Consagrados por um só batismo, compartilhamos a fé no Senhor Jesus com todos os cristãos. Rezemos por nós e por nossos irmãos e irmãs de outras igrejas e comunidades eclesiais, para que caminhemos em direção à plena unidade. Ó Pai Santo, fazei-nos crescer na unidade. Peregrina na história, a Igreja traz o tesouro da vida nova em vasos de barro. Oremos pelas pessoas que foram feridas dentro de nossas comunidades, para que encontrem a paz, a cura e a justiça.
4: Ó Pai Santo, fazei-nos crescer na unidade.
2: Pai Santo, vivendo em comunhão com o Filho e no Espírito Santo, vos revelastes a nós como mistério de unidade na diversidade. Concedei que, reconhecendo-nos a comunhão de uma só família, a nossa vida se apresente diante de vós como oferenda agradável. Por Cristo nosso Senhor.
5: Amém.
6: Irmãos e irmãs, a Igreja no Brasil realiza hoje a coleta para o óbolo de São Pedro, que é destinada para as obras sociais, iniciativas humanitárias e de promoção social do Papa Leão. De coração e com nossa generosidade, façamos a nossa coleta.

0: que essas nossas ofertas cheguem ao coração de Deus e que Ele nos renove sempre a nossa fé. Por Cristo nosso Senhor. Amém. Irmãos e irmãs, unimo-nos ao louvor de toda a Igreja, que se coloca diante do Pai de toda a bondade, para dar graças pela vida e pelo mistério de Jesus Cristo, seu Filho, e pelo testemunho dos apóstolos Pedro e Paulo.
1: Nós vos damos muitas graças e vos louvamos, ó Senhor.
0: Vamos repetir? Nós vos damos muitas graças e vos louvamos, ó Senhor. Nós vos damos graças, Senhor, porque nos escolhestes como primícias da salvação e nos chamastes para tomar parte na glória de nosso Senhor Jesus Cristo.
1: Nós vos damos muitas graças e vos louvamos, ó Senhor.
0: Nós vos agradecemos, Deus e Pai de nosso Salvador Jesus Cristo, pelo ministério e pelo testemunho dos apóstolos Pedro e Paulo, que com grande coragem anunciaram a palavra da salvação.
1: Nós vos damos muitas graças e vos louvamos, ó Senhor.
0: Nós vos damos graças, Senhor, pois vós chamastes a Pedro, o primeiro a proclamar a fé que fundou a Igreja primitiva sobre a herança de Israel. Nós vos louvamos, pois chamastes a Paulo, mestre doutor das nações, que anunciou o evangelho da salvação.
1: Nós vos damos muitas graças e vos louvamos, ó Senhor.
0: Derramai sobre nós a força do vosso Espírito Santo, o mesmo que fortaleceu e sustentou os apóstolos Pedro e Paulo, unidos pela coroa do martírio.
1: Nós vos damos muitas graças e vos louvamos, ó Senhor.
0: Ó Pai, quão grandes são a vossa bondade e a vossa misericórdia. Acolhei essa confissão de nossa fé e nossa ação de graças, que se eleva a vós com nossas mãos erguidas. Por Cristo nosso Senhor.
2: Amém.
0: Agora vamos receber Jesus já nas hóstias consagradas, com muito respeito e amor.

Graças e louvores se deem a todo momento. Graças e louvores se deem a todo momento.

0: obedientes à palavra do Salvador e formados por seu divino ensinamento, ousamos dizer: Pai nosso que estás nos céus, santificado seja o vosso nome. Venha a nós o vosso reino. Seja feita a vossa vontade, assim na terra como no céu. O pão nosso de cada dia nos dai hoje. Perdoai as nossas ofensas, assim como nós perdoamos a quem nos tem ofendido. E não nos deixeis cair em tentação, mas livrai-nos do mal. Amém. Que a paz do Senhor esteja sempre conosco.
1: O amor de Cristo nos uniu.
0: Como irmãos e irmãs, saudemo-nos em Jesus Cristo. Provai e vede como o Senhor é bom. Feliz de quem nele encontra o seu refúgio. Eis o Cordeiro de Deus, aquele que tira o pecado do mundo. Senhor, eu não sou digna de que entreis em minha morada, mas dizei uma palavra e serei salvo. Que o corpo de Cristo nos guarde para a vida eterna.
1: Amém.

0: feitos por este sacramento. Concedei-nos, Senhor, viver de tal modo na vossa Igreja que, perseverando na fração do pão e no ensinamento dos apóstolos, enraizados no vosso amor, sejamos um só coração e uma só alma. Por Cristo nosso Senhor. Amém.
1: Podemos nos sentar para os avisos. Amanhã, às 18h30, Terço das Famílias. Na terça-feira, às 19h, Novena de Nossa Senhora do Carmo. Na quarta-feira, às 19h, Encontro da IAM, Infância e Adolescência Missionária no Salão da Comunidade. Na quinta-feira, às 19h30, Grupo de Oração Coração de Maria da Renovação Carismática Católica. Na sexta-feira, dia 3, primeira sexta-feira do mês, às 18h30, Terço dos Homens e às 19h, Hora Santa do Apostolado da Oração. No próximo domingo, celebração da palavra às 9h da manhã, com transmissão pela rádio web principal FM. O grupo de oração Coração de Maria promove uma feijoada no dia 11 de julho no valor de R$ 35,00. As encomendas podem ser realizadas com o Douglas do grupo de oração. Estamos nos aproximando da festa de nossa copadroeira, Nossa Senhora do Carmo. E você é nosso convidado especial, por isso, confira a nossa programação. No dia 16 a 18 de julho, tríduo preparatório para a festa, sempre às 19h30. Então, o tríduo será 16 e 18 de julho, às 19h30. No domingo, dia 19, às 10h30, haverá a Santa Missa. Ao meio-dia, tradicional almoço, com venda de porções, coxa de frango recheada e churrasco, e às 14h da tarde, festival de prêmios com ótima premiação. Queridos irmãos e irmãs, para que possamos realizar nossa festa, contamos não apenas com suas orações, mas também com sua valiosa colaboração. Ao final da celebração, estaremos entregando balinhas com os pedidos de prendas para a nossa festividade. As doações poderão ser trazidas nas próximas celebrações. Agradecemos desde já toda a sua demonstração de carinho, generosidade e apoio. Que Nossa Senhora do Carmo e Santa Teresinha intercedam sempre por cada família aqui presente, derramando abundantes graças e bênçãos sobre todos nós. Já, desde já, a gente agradece a colaboração de todos. Eu gostaria de chamar aqui na frente a nossa pastoral familiar.
2: Fui escolhido para falar aqui, meu Deus. Bom dia a todos.
3: Bom dia.
2: Que alegria poder estar aqui mais uma vez para apresentar aí os noivos que concluíram o curso de formação, diz que querem casar, né? Então, gostaria de convidar os noivos aqui que fizeram os encontros comigo e com a Mari, com a Ed e com o Nando e também com o Gilberto e com a Jussara. Pode chegar aqui na frente, por gentileza. A Jussara está escondidinha lá atrás do violão lá. Noivo que vem procurando ela.
0: Vou passar o microfone para ele se apresentar, falar o seu nome.
4: Bom dia, meu nome é Marcos.
5: Bom dia a todos, eu sou a Andréia. Bom dia, meu nome é Marley.
6: Bom dia, meu nome é Giovanni Moraes.
7: Bom dia, meu nome é Victor.
8: Bom dia, meu nome é Gabriele.
9: Bom dia, meu nome é Emanuel.
10: Bom dia, meu nome é Luana.
11: Bom dia, meu nome é João.
12: Bom dia, meu nome é Laura.
13: Bom dia, meu nome é Joel.
14: Bom dia, meu nome é Scarlett.
3: Bom dia, meu nome é Solange.
7: Bom dia, meu nome é Clodoaldo.
11: Bom dia, meu nome é Gilberto. Somos da Jussara, conheci.
13: Todo mundo da Jussara.
3: Bom dia, meu nome é Raíssa.
14: Bom dia, meu nome é Ivo.
2: Pessoal, esses são os nossos noivos recém-habilitados para o matrimônio, né? Eu gostaria de que todos, junto com os nossos ministros, que a gente pudesse ficar em pé para que a gente possa fazer uma oração. Vamos rezar uma Ave Maria para que Nossa Senhora do Carmo e Santa Teresinha do Menino Jesus interceda junto a Jesus por eles, por esse lindo caminho que eles desejam trilhar, né, de formação de família, que o Senhor Jesus sempre seja o convidado principal da vida de vocês, que ele sempre esteja em todos os momentos, em todos os projetos de vida de vocês daqui para frente, e que vocês possam ter uma relação muito íntima com ele e ser muito felizes.
0: Vamos Maria. Voltar pro lado da frente de Nossa Senhora, né? E vamos pedir a ela e a Assembleia, vamos estender as mãos sobre eles, né? Ave Maria,
15: cheia de graça, o Senhor é convosco. Bendita sois vós entre as mulheres, e bendito é o fruto do vosso ventre, Jesus. Santa Maria, Mãe de Deus, rogai por nós, pecadores, agora e na hora de nossa morte. Amém.
16: Nossa Senhora do Carmo,
15: rogai por nós.
16: Santa Teresinha do Menino,
15: rogai por nós.
16: Sagrado Coração de Jesus,
15: eu confio e espero em vós.
16: Então, parabéns para todos esses casais e vamos dar a eles uma salva de palmas.
2: Agora nós vamos entregar os certificados e a Bíblia Sagrada, para que vocês sempre tenham o apoio necessário através da oração e da palavra.

0: vamos voltar para os nossos lugares, agradecendo a presença de todos para esta celebração, e vamos para a nossa bênção. Abençoe-nos, ó Deus Todo-Poderoso, que nos deu por fundamento aquela fé proclamada com vigor pelo apóstolo Pedro, e sobre a qual se edificou a igreja. Amém. Ele que nos instruiu pela incansável pregação do apóstolo Paulo, nos ensine por seu exemplo a sempre atrair para Cristo novos irmãos. Amém. Pedro, pelo poder das chaves, Paulo, pela força da palavra, e ambos, por sua intercessão, nos conduzam àquela pátria, onde chegaram merecidamente, um pela cruz e outro pela espada. Amém. Que o Senhor nos abençoe e nos guarde. Em nome do Pai, do Filho, do Espírito Santo.
1: Amém.
0: Vamos em paz e que o Senhor nos acompanhe.
1: Graças a Deus.
0: Um bom domingo, uma ótima semana a todos.

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1: 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E a temperatura?
2: 16 graus.
3: 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E a hora certa.
4: 20 horas em ponto.
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1: Tem empresa investindo pesado em marketing, mas perdendo cliente no atendimento. Porque atrair cliente é uma coisa, fazer ele querer voltar é outra, completamente diferente. Tem vendedor que atende como se estivesse fazendo favor, não olha no olho, não presta atenção, não tem qualquer interesse pelo cliente. E o cliente percebe tudo. Hoje, produto parecido todo mundo pode ter, preço competitivo muita gente consegue, mas experiência ainda diferencia empresas. Às vezes o cliente não lembra exatamente o que você falou, mas lembra perfeitamente como se sentiu sendo atendido. E sabe uma verdade sobre as vendas? Cliente bem tratado compra de novo. Cliente maltratado não compra nunca mais e ainda fala mal de você para 50 pessoas. Tem empresa perdendo faturamento sem perceber porque ninguém mede simpatia, atenção e conexão em planilha. Só que o mercado mede, o cliente mede e o concorrente agradece. A venda não termina quando o cliente passa o cartão. É ali que começa a chance da próxima venda. Pense nisso e venda mais.
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0: Municipal FM informa a hora certa.
1: 8:03.
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1: Principal FM, informa a hora certa.
2: 20 horas e 5 minutos.
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13: 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E a temperatura?
2: 16 graus.
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0: Municipal FM informa a hora certa.
1: 8:17.
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2: Olá, gente boa, estamos chegando com mais um programa Linha do Tempo no seu rádio. Fique ligado com a gente, selecionamos as melhores para hoje. Vamos curtir só música boa, só sucesso de todos os tempos. Estamos no ar, eu sou o BJ e você vai curtir as melhores comigo.
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0: E aqui você curtiu as melhores do primeiro bloco. Vamos ali no intervalinho rapidinho, já já tem mais.
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7: 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E a temperatura?
8: 15 graus.
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13: De volta com o programa Linha do Tempo por aqui. Eu sou o BJ e você, quem é? Bora curtir as melhores músicas de todos os tempos na programação que é feita com carinho, especialmente pra você. Continue com a gente aqui, ó. Linha do Tempo.